0: contato com um conhecido nosso, amigo da nossa família, era muito amigo do pai, e esse foi, eu posso te dizer que foi um dos incentivadores,
1: tá,
0: que me incentivou bastante na música. O Nelson procurou o Renato Bono,
1: uhum,
0: para convidar ele então para ser esse, a sexta figura da banda, então, né?
1: Uhum.
0: Aí o Renato, mas eu não quero viajar, não queria assumir esse compromisso num final de semana, mas eu tenho alguém para te indicar.
1: Uhum.
0: E aí o Renato me indicou pro Nelson.
1: Mas
0: Nelson, eu acho que vai fechar, porque teus guris também estão começando e...
1: Ah, sim, bote mais ou menos a mesma idade,
0: né? Mais ou menos a mesma faixa etária.
1: Já se conheciam?
0: Não.
1: Capaz.
0: Absolutamente não.
1: É.
0: Aí, daqui a pouco, um dia desses, bateu o Nelson lá em casa pra conversar com o pai, né? Precisava da autorização do pai,
1: sim,
0: né?
1: Sim, sim, sim.
0: E o pai, meu Deus do céu.
1: Mas imagina.
0: O Nelson já tocava nos Bergosa e já...
1: Ah, o Nelson também já passou aí.
0: Já?
1: É.
0: O Milk, né?
1: Isso.
0: E aí, cara, eu... Se eu não me engano, no primeiro ensaio, o Renato me levou lá pro Bananal, na casa dos Milk lá, uhum, pra então, sim, a gente se conhecer e já soprar um pouco, sim, e pra ver se ia funcionar.
1: E
0: ver
1: o que vai dar ali.
0: Foi num domingo isso, lembro até hoje. Cara, e foi, tudo deu certo. Em 96, eu, como o único forasteiro da turma, começamos a história do musical Encanto.
1: Ah, tu teve...
0: Eu fui fundador com a família. Sim,
1: mas
0: sim.
1: Olha, foi tua primeira banda, então.
0: Minha primeira
1: palco.
0: Banda, isso, em 96.
1: E tu lembra, né, que foi teu primeiro evento com eles?
0: Na Sociedade Juvenil da Linha Temerária, um casamento.
1: Ah, eu ia dizer...
0: Cara, acho que até tem o vídeo disso, coisinha ou outra.
1: Eu ia dizer...
0: Os guris têm vídeo disso aí.
1: Não, e eu ia dizer, se for realmente fundador, tu vai ter tocado na Linha Temerária, porque o Nelson falou isso, e tanto é que a festa de aniversário agora foi na Linha Temerária por causa disso.
0: Sim.
1: Então,
0: cara,
1: foi um
0: tem um vídeo desse, nossa, ali era eu, a Sandra, o Marcelo e o Marcos.
1: Mas tu precisa achar esse vídeo e compartilhar, porque imagina, cara, que isso aí deve ser. Mas aí tocou o quê? Trombone?
0: Na verdade, o Marcelo também tocava trombone, eu tocava trombone e trompete, os dois também tocavam. Ah, então a gente meio que fazia um revezamento ali, né? Tocava algumas, ele tocava trombone, sim, outras eu. E ali, cara, se
1: começou
0: a história, cara. Bah, e esse também é um outro professor.
1: Nossa,
0: na minha, ali no começo. Bah,
1: ali foi teu primeiro cachê, então, como músico de palco.
0: É, isso aí.
1: Encanto, casamento.
0: A música no palco, pra mim, se começou ali como...
1: 96?
0: 96.
1: Mas olha só. E aí, tu foi quanto tempo ali com a turma?
0: Dois anos.
1: Dois anos.
0: Até 98.
1: Até 98.
0: E em 98...
1: Ali tu gravou alguma coisa?

0: coisa.
1: Sim, sim.
0: Aí eu lembro que eles... acho que logo depois que eu saí, eles já gravaram já um CD. É.
1: Ah, tá. E aí, 2 anos, e vai dizer que aí já pintou convite pro Brilhação.
0: Sim. Aí, num dia desses, apareceu lá em casa o senhor Quirino Bock.
1: Oh.
0: É, o Mário acho que não foi, foi o Quirino. E a mesma história, né? O Quirino, meu Deus, o pai idolatrava, né? O Quirino tocava na antiga Rainha.
1: Rainha Musical e tal, uhum.
0: Eu acho que na época que o Rainha era da Feliz.
1: Isso.
0: Mas enfim. Não, não, sim, eu sei. Não, pode, vamos, sim, pode. Vou deixar o guri. Não, pode. O pai
1: interessante
0: tocou.
1: Todo mundo falar com teu não, pai sim. Primeiro, né?
0: Não, claro, tinha que pedir, eu era de menor, né?
1: Ah, tu foi pro Brilhação de menor?
0: Sim, eu tinha 17.
1: Meu chapéu.
0: Com 15 eu entrei no Encanto e com 17
1: caramba.
0: Eu entrei no Brilha.
1: Caramba. Mas que...
0: E aí, cara, a gente começou a história.
1: Mas olha só. Bom, e aí foi pro... Aí, o que passou na tua cabeça naquele momento? Pô, Encanto, agora eu vou pro Brilha.
0: Cara,
1: só.
0: não, Giovanni, o Brilha não tinha ainda a expressão que conquistou no decorrer do tempo, né?
1: Tá. Quem é que era a formação quando tu entrou ali, então?
0: No Brilha?
1: No Brilha.
0: Tu lembra? Sim. O Claudinho era o baterista.
1: Tá.
0: O Bolacha nos teclados. Na guitarra era... O Coelho tava saindo, eu ainda peguei um período curtinho com o Coelho, um mês, e já estava entrando o Conso na guitarra. O Fabiano era o baixista.
1: Saudoso.
0: É, saudoso. Pessoa especial, com quem eu fiz uma amizade muito bonita. A banda não tinha vocalista, né?
1: Ah.
0: Mas tinha o Fabiano era como se fosse,
1: nossa,
0: o vocalista da banda, né?
1: Demais.
0: Compositor,
1: sim.
0: E puxava tudo.
1: Nossa.
0: E aí tinha o Claudinho, que cantava muito bem, o Bolacha cantava bem. E nós tínhamos 3 sopros, então. Eu e os

0: hoje, claro, existe carnaval, mas é muito diferente.
1: Não.
0: É, e naquele tempo era 5 horas de carnaval.
1: E o negócio era puxado.
0: Pegado.
1: É.
0: Fica, tu pegou toda aquela fase então de aquelas marchinhas de carnaval?
1: Sim, eu tive que tirar tudo aquilo. Eu vinha pra Linha Nova ensaiar. Vamos ensaiar onde hoje? Não, lá na casa do Ilmo. O Ilmo morava na Linha Nova. Acho que mora hoje.
0: Mora. No...
1: Enfim.
0: Moro Grande ali?
1: É, na entradinha ali.
0: Isso.
1: Ensaiava ali, ou ensaiava na Feliz, na casa do Quirino. E, cara, era ali, foi uma escola. Marchinha de carnaval, frevo.
0: Imagina, né?
1: De tudo.
0: Olha só.
1: Aí eu aprendi a conhecer o tal do carnaval. Uhum. Logo depois, cara, começou a, né? Pra nós, né? No meio baile, o carnaval ele começou a.
0: Tu é do tempo ainda que se tocava uma musiquinha lenta nos bailes?
1: Sim. O Fabiano, Bolacha. É. O Bolacha se rasgava cantando Zezé. Mas alguma.
0: Sim. Tu vê, cara.
1: E com essa. Até lembrei agora. Com esse negócio de tocar um pouquinho, porque depois, como eu sempre gostei de mexer e conhecer e aprender, eu acho que foi com o Mauro no Encanto, cara. Daqui a pouco, baixo, como é que é? Não, é tum, tum, tum, tum, as cordas aqui, o dó é aqui, o ré é aqui. Eu já peguei o jeito e já... Cara, no Brilha, então, eu algumas vezes, algumas músicas pegava, tocava baixo, e o Fabiano se liberava pra então fazer cantar a função ali no meio de cantor. Uhum. O Bolacha também, teclado, eu conhecia um pouco.
0: Ah, sim.
1: Aí a minha experiência de lata de tinta me serviu pra tocar bateria, o Claudinho ia pra frente cantar.
0: Ah, tu vai numa bateria, se precisar, tu vai.
1: Sim, na época a gente.
0: Mas hoje, se tiver que tocar.
1: Ah, cara, eu nunca mais toquei, né? Na época eu tava mais na ativa, né? Mais presente.
0: Hoje tu deixa esse momento pra Alessandro.
1: Eu preciso me concentrar daí.
0: Hoje tu deixa esse momento pro Alessandro, né?
1: Isso, o Alessandro que faz hoje.
0: Que legal isso, cara. Mas como é legal de ouvir quando...
1: Cara, eu lembro da festa da Imperial aqui, que essa que eu comentei que era no parque.
0: No parque.
1: Que eu lembro que eu toquei na hora do sim no baixo e o Fabiano foi cantar ela lá na frente. Como vocalista da banda.
0: Mas olha só, a Maria Schneiderville tá deixando um abraço, João Carlos Veríssimo, São Paulo, ótima live, hein? Tô adorando São Paulo na companhia. Olha aí quem chegou agora, Albano Condra.
1: Falamos do Albano.
0: Abraço pro grande músico e vizinho Nico.
1: Abraço, Albano.
0: É teu cara, vizinho lá?
1: Fantástico. Na verdade,
0: da cidade,
1: ele é,
0: né?
1: Não, ele é mais próximo, mora mais próximo da mãe.
0: Ah, tá. Ali na... Muito bem. Gelson Fier, grande abraço aí pra esse monstro. Valeu, Gelson. O Luciano Santos, Luciano Rodrigues Santos,
1: Pancinha.
0: O Pancinha.
1: Grande abraço, Pancinha.
0: Tá te deixando abraço.
1: O Pancinha também era um dos caras que eu, lá no comecinho, eu ficava assistindo tocar a batera.
0: Monstro, né?
1: Bah, cara.
0: Foca demais.
1: Fora de série. Também de família, né?
0: Também.
1: Uma escola, família.
0: É. Olha aqui, ó, Mauro Milk.
1: Mauro.
0: Boa noite.
1: Meu querido Mauro.
0: Grande Nico, músico completo, multi-instrumentista. Olha aí.
1: A gente mexe um pouco nas coisas.
0: Olha aí,
1: né?
0: Grande Mauro, abraço pra ti. Aliás, semana que vem, terça-feira, se eu não tô enganado.
1: O Encanto, eu vi.
0: É, o Encanto vai estar aqui no Kerpfest. Olha aqui, ó, eu vou contar uma pérola aqui que o Sebastiano me mandou agora.
1: Eu vou mandar um abraço, antes que eu esqueça, pra minha filha Eduarda, eu não sei se ela tá nos escutando, pra mamãe Heloísa também, lá na Feliz. Eu acho que... É
0: isso aí.
1: Isso aí.
0: Olha aqui. Continuar. Vamos lá, então. Nico queria sair do Brilha Som, pois a banda era pequena. Mas eu fui...
1: O Elton.
0: Eu
1: lembro dessa história.
0: Matou na primeira já, Seba. Nico queria sair do Brilha, pois a banda era pequena, mas eu fui falar com ele na casa dos pais dele para convencê-lo a ficar. Fui argumentando que me associei e ia fazer melhorar e acontecer. É isso?
1: Tivemos que tomar uma térmica de chimarrão.
0: Sério?
1: Sim, aconteceu isso, de fato.
0: Sair?
1: Cara, é que... na época tinha... O Encontro tava em alta, né? Cara, sempre junto com os guri ali, com o Márcio, com o Trigo, com o Cris, principalmente. E aí eles chegaram ao ponto de pensar em colocar um quarto sopro, né? Aí nós conversamos e...

0: E no fim, cara, não deu certo e o Elton veio lá e eu pensei, no fim, bah, tá bom, vou ficar, é melhor. Acho que o caminho é esse. E lá e se foram mais alguns aninhos.
1: Mas olha...
0: Olha
1: aqui, agora eu tô vendo, aqui acontece tudo, é tiroteio pra tudo que é lado, né? No WhatsApp particular, é no WhatsApp aqui da Imperial, é na live, Rogério Auler, abraço a todos, e o Nico é fera, grande Rogério Auler. Mas aqui é o Fernando, do grupo Lagatish.
0: Mas, conversei com ele logo depois que aconteceu esse touro que
1: essa
0: foi
1: explosão deles, né? Estiveram aqui esses dias.
0: Eu entrei em contato com o Fernando pra trocar uma ideia com ele, um dia da noite lá em casa. A gente fez uma chamada de vídeo e, cara, eu parabenizei ele e a iniciativa deles. E que maravilha ver
1: como é bom,
0: quando,
1: né?
0: A gente é surpreendido assim dessa forma, né?
1: Verdade.
0: Ainda mais eles, né? Eles foram

0: muito feliz, falei pra ele da minha felicidade. E, cara, tem que curtir. Esse é momento é. Esse momento
1: e eles
0: é
1: são muito verdadeiros, muito autênticos, muito originais. Simples, originais. E ele tá, ele disse, ó, Giovanni, por favor, me olha o WhatsApp. Eu preciso mandar um abraço pro Nico. Grande Fernando, turma do Lagartixa.
0: Do Lagartixa.
1: Eles estiveram.
0: Sou
1: aqui.
0: Fã do Lagartixa, Fernando.
1: Agora sim, ó, Lúcio Kerkhoffen. Ele é cliente aí da Ótica Schmidt e disse que ia acompanhar o programa hoje. Alô, Lúcio! Abraço pra ti aí. Eu agradeço, amigo, também pela parceria. 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Então a galera já vai se preparando, hein? 9 e... Olha aí, Nico, 9:16 já, viu? Só como o tempo passa. Muito bem, aí o Seba te convenceu a ficar, sim, então, no Brilha Só.
0: Sim, veio
1: que
0: lá.
1: Que foi a tua primeira gravação no Brilha Só? Tu gravou a primeira vez lá, lembra?
0: Eu não gravava os trompetes, porque tinha o Quirino que fazia isso.
1: Ah.
0: Muito bem, né? Eu gravei, cara, eu acho, esse primeiro disco, acho que foi o Coração de Cristal.
1: Coração de Cristal.
0: Eu acho que era esse o título do disco. Coração. Não me engano.

0: né? Uhum. É, bandinhas, né? Sim, então, sim, sim. Eu gravava os trombones e...
1: Tu tava no Brilhação nas Valsas de Ouro?
0: Sim. Sim. Aquela tuba,
1: uhum.
0: A gente botou a tuba dentro do ônibus, tá. E fomos a Amaral pra gravar esse disco de ônibus. Passamos a semana inteira dormindo no ônibus, não tinha cama. A gente botava os colchão assim no corredor e dormia ali. E eu pensei, não, vou levar essa, vamos levar a tuba junto. Eu peguei emprestado, acho que o Cris tocava tuba na banda, uh-huh. Da Feliz. Cris, empresta isso, hein? Botamos a tuba, aquele negócio assim,
1: uh-huh.
0: Desse, e eu levei ela só pra gravar no início dela, se tu uh-huh. prestar atenção, sim. Das Valsas de Ouro, tem uma, é uma espécie de um trechinho acústico.
1: Uh-huh.
0: Aí a tuba faz a parte do baixo, né? Pum, pum, uma valsa. Uh-huh. Valsas de Ouro, né?
1: Sim.
0: Pum, e eu levei só pra gravar aquela introduçãozinha das
1: que
0: Valsas de Ouro.
1: Espetáculo. É. Veja só, né? No ônibus, colchãozinho, a semana inteira.
0: Sim. O estúdio, ele tinha, né? A cozinha,
1: sim,
0: banheiro,
1: sim,
0: tudo.
1: Claro,
0: pra,
1: claro.
0: Pra te
1: claro.
0: Oferecer. Uhum. Mas pra dormir, a gente tinha que dormir no
1: Agora me veio, uma. Tu lembra quando a gente foi pra festa do músico?
0: Tu tava junto?
1: Sim! Que ano foi isso, cara? Meu, eu não me lembro. Realmente não me lembro.
0: Mas foi ali.
1: Cara, Chimango me socorreu.
0: É. O Mário convidou. O Mário falou assim: ó, pode convidar. Quem quiser ir junto, pode ir junto. Tu foi junto pra Tucunduva, cara.
1: Pra Tucunduva, velho. Cara.
0: Cara, isso foi gente do acho que na época era o Embalo ainda. O Porto do Sul foi gente do Embalo.
1: Sim, foi uma galera. Uma galera, cara. E eu não me lembro o ano que foi, cara.
0: Mas pecado. Foi, eu acho que foi por ali, 2000.
1: É, alguma coisinha ali.
0: 2000 e bem no início.
1: Caraca, velho. É. Que momento.
0: A gente lotou aquele ônibus. Nós saímos de madrugada.
1: De madrugada, disso, lá na Feliz. E se bandiamos, cara.
0: Eu não acredito que eu tava junto, cara.
1: Sim.
0: Volta e meia a gente toca nesse assunto aí. Olha, que foi uma bagunça,
1: meu,
0: né?
1: Deus do céu.
0: Não, os meninos botavam peruca, nascia aquelas perucas.

0: isso foi. Isso sim, eu lembro.
1: É.
0: Isso foi com um empresário chamado Enio, se eu não me engano.
1: É. No time adversário tava o Neco.
0: É, né? O Neco jogou também. É, cara, eu não me recordo assim.
1: Cara, 100%, eu me recordo, porque mas... eu saí dolorido aquele jogo ali. Se não fosse. Galera pensou, mas o que o Johnny fez que o Chimango socorreu ele? Não, ninguém falou que teria um jogo de futebol, né? E aí ninguém também levou um tênis. Pé descalço. Vamos jogar pé descalço, cara. Piso aquele. Piso queimado.
0: É.
1: Mas os pés virados em bolha, cara. Era o Chimango botando gelo, fazendo curativo e tal. Que loucura. Não, foi aquilo ali.
0: É história pra contar pros netos.
1: Aquilo, né? É verdade. Aquilo ali teria que repetir, né?
0: É verdade.
1: Só pra dar risada. É. Só pra dar risada. Olha que legal. A Lisete Betcher tá deixando um abraço. Marcos Aurélio Aix, boa noite. Muito bom o programa, hein? Parabéns. Estamos adorando. Quem mais aqui? Ótimo encontro, hein? Nico Juver com a Carga Raiz e Família. Abraços da família Gribin e Lamp da Feliz.
0: Ah.
1: Povo da Feliz, viu só? Aqui, ó, mais uma. Márcia, lá da Feliz. Acompanha o trabalho dessa figuraça desde o tempo do musical Encanto. Abraço, Nico. A Marcinha.
0: Marcinha, é. Sim. Suave.
1: Isso aí.
0: Grande beijo, Márcia. Muito querida.
1: Esse cara é incrível, grande pessoa e profissional maravilhoso. E meu amigo há anos. Grande abraço pro Nico, da Michele Bairros.
0: Vá, Michele. Davi Eldorado.
1: Olha aí, ó. Que legal. Galera chegou, viu? Galera chegou chegando. Muito bem. E então, lá no Brilhação, a primeira vez que tu gravou foi Valsas de Ouro.
0: É.
1: Não, né? Coração de Cristal. Mas aí nós chegamos nas Valsas de Ouro. É, claro,
0: eu acho que
1: claro.
0: As Valsas de Ouro estavam nesse disco também.
1: Eu acho que sim. É, enfim, é tanta coisa que vem, sim. Né? Mas e aí gravava todo mundo junto, separado?
0: Aquele não, tempo? Era separado.
1: Já. Era separado já. Era separado. Ah, tu já pegou uma mata, digamos assim.
0: Já é. Porque... já era moderno o negócio.
1: É. Antigamente era todo
0: era
1: mundo.
0: Era no
1: junto.
0: Rolo, acho que ainda.
1: O que é um rolo agora pra quem tá em casa, cara? Poxa, os caras vão dizer, pô, o cara é do rolo. Não, é do tempo. Aqui também tínhamos as fitas rolo,
0: antigamente,
1: né?
0: Antigamente era tudo gravado numa fita... eu acho que era uma fita de rolo com uma fita. E ali naquela fita eram registrados os... Mas eu não sou dessa época, não sei.
1: Não é dessa
0: bem.
1: Época. Não. Aliás, tu pegou bastante nesses 30 anos, então. Essa mudança toda aí, tu também acompanhou... começando lá atrás, né? Lá no teu começo. Celular não existia.
0: Não.
1: Pegou essa fase do celular, sim. Aqueles tijolão, né? Sim. Coisa foi melhorando.
0: Primeiro celular, o tijolão, primeiro que eu comprei foi do baterista ou do Claudinho. Comprei dele.
1: Aquele tempo tinha isso, né?
0: Passou. Usado. Não, vamos lá. Vamos brincar. Não.
1: Nossa, eu também. Eu me lembro que eu também. Eu tenho guardado o meu. Inclusive, eu vou trazer uma hora junto, vou botar aqui. Eu tenho o meu em casa. Que já era um celular grande, se botava na cintura e caía a calça. Que era um tijolo.
0: Pesado, né?
1: E aí não tinha uma antena que tu abria. Que loucura. Mas eu digo, eu comecei essa pergunta nesse sentido. Pegou toda essa transformação também nas bandas, né? Uma vez tu saía com um ônibus simples, botava equipamento, vamos embora, tinha lugar pra todo mundo. As coisas foram mudando. A tecnologia foi mudando totalmente.
0: Eu acho que a galera começou...
1: Tu falou, hoje vocês têm aquele maestrinho ali, papapá, que vai completando, preenchendo.
0: Eu acho que com o passar do tempo a galera começou a se preocupar a apresentar cada vez um produto melhor, mais equipado, mais estruturado.
1: É que hoje é uma empresa, uma profissão séria, certeza, né? Uma empresa, então que precisa...
0: E é bacana isso, né?
1: Claro.
0: Porque, tá tudo... se sustenta tanta gente, tantas famílias, sim, né? Verdade, então acho verdade. Que tem que mesmo.
1: Tem que levar a sério, né? Tem que levar a sério. E ainda mais hoje que...
0: É uma empresa hoje, né?
1: E ainda mais hoje, tu precisa estar muito ligado em tudo, porque sempre tem alguém que tá filmando, né?
0: Sim.
1: Então qualquer erro, sim, coisa... Sabe sim, que a desgraça? Logo se espalha. Então tu tem que estar sempre 100%
0: concentrado.
1: Essas
0: coisas. A galera gosta de espalhar essas coisas.
1: Eu brinquei com o Altair quando ele caiu do palco, né?
0: Não. Se tu caminha bonitinho, tu nem ia filmar.
1: Exato.
0: Agora, leva um tombo...
1: Outro dia logo mandei mensagem, Altair, como é que tu tá? Ouvi. Mas tá louco, mano, eu quero cair mais vezes. Tive tantos mil novos seguidores esse ontem.
0: Preocupado
1: com ele tirando sarro de mim ainda. Aliás, o Altair também já participou aqui do programa. Mas então toda essa transformação de equipamento, sonorização, iluminação, muda, né? Hoje tu tem que estar, tem que estar por dentro.
0: Tem que estar atualizado, né?
1: Tem que estar atualizado, é verdade.
0: Tem que caminhar conforme o mercado te exige.
1: É verdade.
0: Então... isso é bacana.
1: E o brilho é...

0: hoje vem emplacando uma atrás da outra também, né?
1: Cara, graças a Deus, a gente tem sido muito abençoado, né? Cara, tu trabalhar com pessoas como o Mário e o Alessandro, o Mário cuidando mais da parte dos bastidores, né? E o Alessandro cuidando da parte musical e da parte artística, digamos assim, tudo se torna mais fácil, né? Porque são pessoas que fazem com maestria isso. Não é à toa que a gente usa o Mário sempre. E eu não, nem sou eu que tô falando. A gente escuta as pessoas falando. Todo mundo usa o Mário como referência.
0: Falamos,
1: né?
0: Na semana passada ainda.
1: É verdade. Eu escutei o programa.
0: No Rainha, é o Valdemar no Rainha e o Mário no Brilha.
1: É verdade. Então, quando tu tem um suporte assim por trás, cara, tudo fica muito mais fácil, né? Porque assim, ó, a estrada em si, ela já tem os momentos que tu passa um pouco de aperto, algumas sempre situações inesperadas. Então, quando tu tem uns caras assim do teu lado, cuidando, né, de tudo. Tá.
0: E te dando suporte pra
1: exatamente,
0: trabalhar, né?
1: Exatamente.
0: Te dando o material que tu precisa, fica mais
1: larga
0: fácil.
1: Larga tudo, né? Mastigado, mais fácil.
0: Hoje tu sempre não precisa estar aí te preocupando em... Ai,
1: não.
0: Eu preciso montar isso, montar aquilo. Não, hoje tu chega, já tá pronto. Hoje tu sai no ônibus, tu sabe pra onde tu vai.
1: Sim, sim.
0: Tu só tem que estar ali, de preferência antes do horário de sair, né? Senão o Mário deixa a pé.
1: Não, o Mário sempre foi muito, muito correto nesse ponto. Muito rígido e com razão, né? Por isso que eu acho que funciona, né?
0: Cara,
1: todo lugar pra funcionar, tu tem que ter uma certa disciplina, né?
0: Eu falando Mário, cara, agora me veio uma na cabeça aqui. Lembra que, olha aqui, ó, Padre Délcio mandou mensagem agora aqui, ó.
1: O Padre Délcio, meu querido amigo Padre Délcio, o homem que cuida da nossa energia.
0: E olha a dupla, né?
1: O Cris Weber.
0: E o Padre Délcio.
1: Um abraço pro Padre, que é o cara que cuida da... O padre oficial do Kerb Fest, né?
0: É isso?
1: É o cara que
0: ele deixa aquele grupo abençoado.
1: Nossa energia, exatamente.
0: E o padre transmite isso.
1: Sim.
0: Uma simples mensagem.

0: ele te deixa vibrante, te deixa, né, energias renovadas. Mas voltando, tem mais uma foto aqui. Ah, não, mas tá toda a galera lá ainda. Quem mais tá lá, né? É, o Cris, Paulo Stalda, a Isabel e o Nicolas. Olha ali. Abração pra turma do Terço. Mas voltando ao Mário, cara, tu lembra que... Não, tu não vai lembrar. É, eu também já fui desse meio aí, né? Trabalhava no Mensagem aqui em Nova Petrópolis. É, fazia parte de áudio e tal.
1: Eu acho que o Celo tocou um tempo no Mensagem.
0: E eu acho que sim, mas eu acho que foi depois de mim. Acho que foi depois de mim. Ou foi ali? Não me lembro, mas quem era o batera foi o Tida.
1: Sim.
0: O Tida. Ah. E aí um dia, dobradinha, brilha som. Foi bem nessa época de Massas de Ouro.
1: Mas o Cris não tocava batera também?
0: Cris
1: Weber?
0: Ele era do Star Show. Cris Weber era Star Show.
1: Tá, então tô confundindo.
0: É, mas enfim, então tinha dobradinha. Foi naquele tempo ali das Valsas de Ouro, brilhação já tava ali numa, né? Deu uma festa lá em Padilha, interior de Taquara. Brilha som, papapá. Ah, e eu já tinha essa amizade com o Mário, já se conhecíamos e tal. E aí o Mário até, hoje tô tranquilo, hoje não preciso me preocupar com o som, o Giovanni tá aí, qualquer coisa ali, e eu vou dormir. Não, e o Mário largou o som, né? Brilha som e tal. E o Mário era um cara que gostava um pouco mais de volume, né?
1: Vinha aquela... Vizinho, pedalzinho.
0: O pedalzinho.
1: O baixo, ele sempre foi da pancada.
0: Era uma pancada, né? Aí eu lembro, cara, como se fosse ontem. Chegou um senhor lá pro Mário e botou... Um senhor com a camisa desabotoada, assim, botou a mão pra dentro. Ah, baixar o volume, Mário. Eu não tô entendendo. Ah, baixar o volume aqui, ó, coração. batendo, tudo coração. É. O Mário, eu não sou cardiologista, sou da banda. Cara, me lembro como se fosse ontem. Ah, saudado, Mário, cara. O Mário é outra pessoa que com meia... Cara, não é nem meia hora, cara. Com 6 minutos, 8 minutos de conversa, ele já te bota lá pra cima, né?
1: Sim.
0: O Mário é um cara que...
1: Mário, tu tinha que trazer pra cá também.
0: Mas será que ele vem?
1: Ah, ele vem, cara.
0: Mas então vamos providenciar. Ele vem. Vou providenciar isso aí. Cara, o Mário
1: Dá pra dar risada. Isso, tem uma história engraçada.
0: O Valdemar veio, então o Mário tá no compromisso.
1: Exatamente.
0: A Marlise Rinker, boa noite. Abraço pro amigo Nico, hein? Marlise Rinker, Santa Maria Derval. Décio Zimmermann, boa noite. É o Décio Zimmermann. Abraço, Sea Shen Program. Valeu.
1: O homem do trombone.
0: Isso aí, hein? Moacir, Juanir Manque. Moacir,
1: Pomerode.
0: Pomerode.
1: Abraço, Moacir. Esse é integrante do Carefest.
0: Eu ia te dizer, grupo. Tá te deixando um abraço aí.
1: Um abração,
0: cara, Moacir. Eu começo a ler os recadinhos. O Nico vai matando de primeira. Aqui alguém mandou, o Ricardo Fassbindar mandou 2 celulares antigos ainda. Isso aí, legal, legal. Quem mais aqui, ó? Boa noite, a Márcia Sidigum, Boa Vista do Herbal. Fala que mandei um abraço aí pro Nico. E pra você também.
1: Abraço, Márcia.
0: Isso aí, ela mandou aqui, inclusive, foto com vocês aí. Olha aí, sim, que legal.
1: É uma fanzaça do Brilha.
0: Fanzaça do Brilha Som. É. 9h30. Alguma coisa, um momento assim que te marcou esses 30 anos de palco aí? Algo assim que te... Não tava no script essa, mas eu resolvi,
1: cara,
0: fazer,
1: me pegou,
0: né?
1: De surpresa, porque... Mas...
0: Tá, não, mas até agora a gente só contou coisa...
1: Eu tive um período muito legal que eu queria comentar.
0: Claro.
1: E eu acho que quem tem um irmão músico, acho que é o sonho de qualquer um.
0: Ah.
1: Então, eu acho que foram 4 anos, sei lá.
0: Não, e vamos deixar...
1: O período que eu pude dividir o palco com o Celo foi um período bem bacana, assim.
0: No Brilha.
1: No Brilha.
0: E vamos deixar registrado, não é um simples músico. É um monstro.
1: Sim. Você também, ali? Queira ou não, foi um professor pra mim.
0: É.
1: Mais novo que eu, mas ele é um cara
0: Nossa.
1: Que tem um baita ouvido, um baita talento, um baita conhecimento. Me ajudava na questão de arranjos. Porque teve uma época que a gente se envolvia bastante em arranjar as músicas,
0: sim,
1: discos.
0: Sim, sim.
1: E ele era muito bom nisso.
0: Celinho hoje tá na super banda Chopin, mas o Celinho também ele não era da Orquestra de Caxias?
1: Sim,
0: assim?
1: Ele tocou na Orquestra de Caxias.
0: Então imagina, então, né?
1: E ali tá aí.
0: E ali tem que ter bala na agulha, não é qualquer um.
1: Tem
0: que. Então o Celinho eu já convidei também pra vir 2 vezes, mas como tá sempre viajando e tal, ainda não deu certo. Mas é um cara que vai vir. Tá, mas então já. Então, foi um momento que te marcou. Mas agora, alguns. Me conta um perengue aí também, né? Não tem graça, cara, né, meu? Cara. Só vim aqui me falar de.
1: Eu vou comentar assim, ó. Aconteceu recentemente, não? A gente tava no Paraná. dois rapazes na frente do palco.

0: uma discussão ali e daqui a pouco voa um Opa. Meio copo de cerveja pra cima do palco. E esse copo, ele poderia ter acertado 7 uhum. músicos. Eu ou mais 6 colegas.
1: Sim.
0: Adivinha em quem acertou? Cara, eu tava molhado assim, ó.
1: Barbaridade.
0: Uhum. Os guri olharam assim, ó. Porque não pegou nada em nenhum outro. Só em mim. Só em ti.

0: só em mim.
1: Eles, aí e geralmente hora... tu fica mais atrás da banda,
0: pois
1: né?
0: Pois é, não, mas naquele aquele palco eu fiquei um pouco mais pra frente, porque não tinha muito, muita profundidade. Sim. E o Chris, do meu lado, e o Alessandro do meu lado direito.
2: Que barbaridade.
0: O Chris olhou pra mim, ué, o que é isso? Isso é suor? Não, cara, tu não viu? Vou cerveja pra cima do palco.
2: Barbaridade.
0: É, tomei um banho de graça.
2: Que barbaridade.
0: E tive que tocar assim até, eu tinha mais uma hora e meia, acho que.
1: Sério?
0: De baile ainda. Tive que tocar daquele jeito.
1: E te garanto que ninguém notou isso aí também. Tipo, tu não transpareceu que não, aconteceu não. Isso.
0: Tive que ficar, né? Ali.
1: Tive que ficar. São os perentes.
0: Eu tinha um camarinzinho outra, do lado, discutir. Fui lá, peguei as toalhinhas de papel. Sim. Ali, dei uma enxugadinha e...
1: E vambora. E outra, tu vai tirar satisfação? Não, né?
0: Não. Ah, tinha segurança, claro, tudo controlaram claro, na hora sim, ali. Sim. Não foi nada grave. Foi uma discussão ali, mas se empurraram um pouco e a cerveja voou e sobrou.
1: Que detalhe. Tinha sete em cima do palco e pá, só eu. Que sacanagem.
0: Podia ter um parceiro, né? Mas não, só.
1: Pá, o Nico é Jaguar, hein? É. Podia ter pegado um parceiro, pra pelo menos dar uma risadinha,
0: claro,
1: né?
0: Claro. Vamos tomar banho junto.
1: Isso, né? Aí. Tá, e nunca aconteceu de esquecer um instrumento, perder um instrumento?
0: Cara, uma vez eu esqueci um instrumento, mas fazem anos. E por coincidência a gente tocou aqui na Picada Café. O meu trombone ficou em casa. A sorte, nós já estávamos aqui. E a sorte foi que o pai dirigia, a gente tinha carro já.
1: Uhum.
0: E dei um jeito de fazer contato, não lembro se eu já tinha telefone ou não, celular.
1: Uhum.
0: Aí veio o pai, lá da Feliz, com o trombone dentro do carro. E trouxe o trombone aqui, mas foi a única vez. Ah, tá louco.
1: Imagina, né? Não, deve ter ficado faceiro umas quantas vezes,
0: mas
1: né?
0: Mas fazem muitos anos.
1: Claro, mas olha só. Muito bem, 9h34, 15 graus e meia a temperatura. Nico, deu pra gente fazer um apanhado legal da tua história?
0: Sim, eu acho que sim.
1: Acho que foi,
0: acho,
1: né?
0: Que era mais ou menos por aí, né?
1: A gente teve aí várias participações. Ainda tem aqui, ó. Olha aí quem apareceu. Sírio Silva, conhece?
0: Oh, nosso querido Bolacha.
1: O Bolacha, esse cara eu conheço, hein?
0: O Bolacha é um cara que, se tu sentar com ele...
1: Eu sei.
0: Não. É.
1: Eu
0: mas
1: sei.
0: Assim, nos bastidores é melhor, que daí dá pra...
1: Ah, sim.
0: tu te mata rindo, né?
1: Não,
0: porque
1: ele é.
0: As histórias que ele tem pra contar, cara, é fantástico. É uma figura, Bolacha.
1: Eu compartilho, viu? Vou ter que queimar agora, Bolacha. Mas eu compartilho com todo mundo que vem aqui. Diz, gente, o campeão até hoje foi o Bolacha. 10h23, gente, acabou o programa. mas é legal isso aí.
0: Sim.
1: 9h35, Nico, preciso te agradecer. Né? Mostra pro Nico depois, tá bom, então. Deixa eu ver aqui o que é isso. É, no palco fazendo uma... Ah, olha aqui, ó, peraí, vamos ver isso aqui, vamos ver.
0: Não.
1: Vamos ver isso aqui, como é que é. Mas eu não consigo definir aqui. Mas tem alguém fazendo uma segunda... Ah, o Luiz Carlos Morschel fazendo uma segunda voz. Ah, entendi agora aí. Mostra para o Nico depois, em maio, no palco, fazendo uma segunda voz. Luiz Carlos Morschel, lá de Tupandi. Achei que era o Nico fazendo uma segunda voz.
0: Ah, bom.
1: Mas enfim, preciso te agradecer. Por ter aceito o convite, perdeu um churrasco e uma galinhada.
0: Perdi.
1: Nessa noite.
0: Não, mas foi por uma justa causa.
1: E eu fiquei feliz quando, né, te fiz aí o convite e prontamente tu aceitou. Aliás, semana que vem, já vou aproveitar e fazer aqui, semana que vem, quinta-feira, nós teremos no Vem Amigos o tradicionalista Paulo Costa.
0: Paulo Costa.
1: Ixi Maria, ali vai ter história também, já vou me preparando aí.
0: É
1: uma indicação, inclusive, do próprio Sebastiane.
0: Ó. Oh.
1: Sebastiane, ontem, João, tu poderia? Eu até fiz o contato uma vez, mas não deu muito certo. Fiz contato de novo, fechou, semana que vem. Vamos derrubar o Grenal, tá tudo certo.
0: É semana que vem já.
1: Semana que vem, sacanagem. Tantos dias. Aí eu vou fazer que nem o Nico, né? Pô, tem tantos dias na semana, galera. Né? Bota o Grenal justo uma quinta às 20 horas.
0: Pois é.
1: Que é sacanagem. Vou entrar em contato amanhã com o órgão responsável e vamos derrubar. Mas enfim, Nico, mais uma vez, obrigado, cara. Continua sendo esse cara incrível aí. E que essa nossa amizade aí... Dure por muitos anos.
0: Cara, eu só tenho a agradecer, agradecer a ti, ao convite, à Rádio Imperial pelo espaço, e estamos à disposição aí. Pela amizade. De anos.
1: De anos.
0: É.
1: Foi difícil?
0: Cara, foi, mas é...
1: Depois que deu boa noite,
0: sim,
1: já
0: sim,
1: era.
0: Mas
1: olha aí.
0: Mas legal. É bom, esse friozinho na barriga, eu acho que ele faz parte do...
1: Te acontece isso hoje no palco ainda?
0: Sim, cara. Sim, tem momentos que... Quando tu escuta as pessoas cantando

0: uma música tua e quando tu vê uma multidão, casa cheia, cara, tudo isso é motivo de alegria e de friozinho na barriga ainda.
1: O Victor falou exatamente a mesma coisa semana passada. É, cara. Quando tu pega assim aquele momento ali, dá um frio na barriga.
0: É, sim. Bah! É bacana.
1: Mas olha aí, deixa eu ver aqui. Ah, sim, então aqui era isso também. Depois eu deixo aí as mensagens. Mais uma vez agradecendo. Semana que vem a gente retorna com mais uma edição do Vem Amigos. 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
0: Tivemos lá com o Kerpfest.
1: Isso. E também, aliás, o Luiz Alberto, com Manhã Alegre, também já esteve lá. É. 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E dois irmãos. Gente, a todos, agradeço aí a companhia, vou tirar a live do ar, mas a gente traz algumas canções aí do Brilhação agora, vamos nos despedir do Nico também, e sigo com você até a meia-noite aqui na programação do Imperial. Valeu, Nico!
0: Show de bola, Giovanni. Um abraço pra você e pra toda a galera.
1: Valeu! 9h38, tá aí mais um Vem Amigos especial de primeira. Só pela festa do músico, ano que vem, aliás, eu vi que vai ter... Vamos encher o ônibus e vamos pra lá. Aliás, hoje a gente vai com o Sebastiano e vamos de motorhome.
0: Bah, melhor ainda.
1: Melhor ainda. Seba, tá no compromisso. Aí ele vai dizer, tu lançou a ideia e não vem igual. Conheço. Vamos lá, Brilhação, valsas de ouro pra gente recordar. Tem o trombone bom, é de vara. Então, nas valsas de ouro, agora a gente vai reparar aí na tuba.
0: Na tuba, no início.
1: E também tem trombone bom, é de vara. E depois, é claro, trago uma toalha aí do Brilhação. Semana que vem tem mais. Vem, amigos!

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aí um especial do Brilhação pra gente recordar Valsas de Ouro. Tem também, ah, o Alessandro adora quando toca Valsas de Ouro. Ai, ai, ai, trombone bom de vara, Brilhação e também Louco Apaixonado. 9h52.

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1: Agora 10:04, 14 graus, 8 décimos a temperatura. Por aqui seguimos juntos até meia-noite, em 5, 4, 3, 2, 8, 1, 15, 10. Tô aguardando a sua participação.

0: Valeu, portão!
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Banda Laser, e antes a bonita música alemã, 10h23, 14 graus e meio a temperatura. Vamos lá, seguindo por aqui, Leonel, Jaraguá do Sul, tá na companhia. Abraço aí pra você e um alô pro amigo Eno. Quem mais aqui? O Jair Fassbinder também tá acompanhando a gente. Música.

0: Nós ouvimos aí México Brás, agora 10h30, 14 graus e meio a temperatura. Velida Pretzel tá na companhia. Uma ótima noite para você, viu? Obrigado sempre pela companhia.
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0: Temperatura em 14 graus e meio, bastante vento agora aqui em Nova Petrópolis. Vamos com música nova da banda Alma Nova.

Eita, é a música do Paulo Costa, pra bailar uma bandeira, 10h36, 14 graus, 3 décimos a temperatura. Vamos lá, seguindo por aqui com a programação da Imperial, juntos vamos até a meia-noite.

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1: Vamos lá agora, 10h44, 14 graus a temperatura. É a programação do Show da Noite com você. Juntos vamos até a meia-noite.

Tá aí a bonita música com a banda Cidade Sul, agora 10 para as 11, 14 graus a temperatura. Vamos com Rodrigo Baier e banda!

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1: Pontualmente 11 horas, ouvimos Grupo Passiones, temperatura em 14 graus, por aqui seguimos em trazendo mais música e é hora de conferirmos também o Terceira Dimensão.

Também Paul Dauer com a bonita música alemã, agora 11h20, 13 graus, 9 décimos a temperatura. Nós vamos seguindo por aqui com o nosso show da noite, trazendo agora o Pérola Negra.

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1: 11:31, 13 graus e meio, Ilvene Poçamai, tá na companhia, abraço, obrigado pelas palavras, né? Tá sempre curtindo a programação.

Adler Band com a bonita música alemã e antes também banda Canecos, 16 para meia-noite, 13 graus, 3 décimos a temperatura. Vamos trazendo por aqui de Freunde e na sequência também o Canecão do Vale.

Tá aí a música da banda JM e antes também o Canecando Vale. Agora 5 para meia-noite, 13 graus a temperatura. Fechando assim a programação desta noite de quinta-feira, agradecendo aí a sua companhia, o seu carinho e a sua audiência. Nesta sexta, a partir das 16 horas, a gente se encontra no fim de tarde. Bom descanso a todos, até às 16 horas.

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0: 5 horas.
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Amigas e amigos, bom dia. Amanhã de sexta-feira, 21 de agosto de 2026. Tempo aí com nebulosidade, instabilidade também, há pouco, né? Um chuvisqueirinho, não sei se já parou, se continua. 11,1 a temperatura, umidade 85%, 9,3 é a sensação térmica. A umidade, né? 85% nesta manhã. Estamos no signo de Leão, estação inverno. A lua na fase crescente. Hoje, o dia da habitação. Iniciando por aqui, o nosso Acordando com o Imperial, patrocínio Energias da Natureza e Sul Motos. A parte musical começa hoje com Banda Eclipse e o Shot da Menina.

desperdiçando dessa maneira preciosas oportunidades. Para todos aqueles que buscam o real crescimento espiritual e moral, a expressão carpe diem será traduzida como aproveitar, de maneira útil e responsável, cada minuto do dia de hoje, mas nos preparando para um amanhã, um futuro melhor. Pense nisso e tenha um ótimo dia.

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0: 6:09, 6:09, 11 graus a temperatura, 85% umidade relativa do ar, 9,4 a sensação térmica, tempo aí com nebulosidade. Chegando o nosso bom dia, amigos, amigas, você sempre contando com patrocínio do Sicredi, Frajante, Altila, Instalações Hidráulicas, Pica-Pau Veículos, Produtos do Boticário, Restaurante Lindenhof, Tratorline, Soluções Agrícolas, Agro Casarão e também da Eletro São. Participações chegando no nosso WhatsApp, bom dia da Helene Rames. Fábio Dama também pedindo homenagem para os aniversariantes de hoje: Everson Klein, Celita Schneider, Áurea Wust, Tatiane Klein Dapper, Cristina Frenzen, Ana Flávia Miller, Lisiane Carvalheiro, Sérgio Knorst e Fernando Wassen. Também Elaine Moraes no Yammertal, Augusto Bach, São José do Herval, música para amiga Leane Bach Zimmer de aniversário hoje. Joãozinho Wolf, bom dia. Feliz abençoada sexta-feira a todos, linda e verdadeira mensagem, muito obrigado. Bom dia também, Paulo João Bock, homenageando hoje a Sidônia Sewald, Tatiane Dapper, Nestor Schmidt e Ruby Appel de Pumirim, Santa Catarina, pelo seu aniversário. Bom dia, Tília Brown. Linda mensagem, parabéns, gratidão sempre, muito obrigado. Também o Volmir Willem, lá de Curitiba, mandando aí o seu bom dia. Bom dia, linda mensagem para refletir. Muito obrigado, Valdeci Bezen, Lindolfo Collor. Também bom dia, Ademar Rainer, da linha Fritzenberg. Bom dia, ouvintes da Imperial, da equipe Agrofir, oferecendo música. Todos os clientes, amigos, já tomo na entrega, na estrada, nas entregas, né? Tá certo, bom trabalho para vocês. Também a página no Facebook, recebendo um bom dia também da Mali Bock. Da Arijane Maria Schmitz Knorst, da Rosilene Maria Schmitz Olbermann, do Marino Laux, também Renato Krieger, Nestor Miller, Gini Dilkin, Hildegard Weber, Leandro Gustavo Bock, Marisa Jan, Marcelo Correa, o Daniel Govaski, Joane Luiz Souza, Marcos Aurélio Eich, Lindônia Luiz Ordone from Hong Kong. Que sendo para mim, good morning, baby. Have a good afternoon, my princess. Eleni Serot, Laura João Ricaber, Ellen Fabiani, Maria Mardinelli Schulz, Jorge Everson, Lorena de Souza, Maristela Dilken, Mali Schumann, Clayton Knorst, der Mann, wo die gute und die schöne Kartoffel hat, ne? Die müssen ja schön sein und auch gut, ne? Was lohnt das, wenn sie schön sind, nicht gut? Und da geht's auch nicht, ne? Da ist hier noch Holly Mitzenberg, Romano Guglielmi Ullmann.
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Agora 6 horas 19 minutos, 6:19, 10,9 a temperatura, 9,3 a sensação térmica, umidade 85%. Tempo aí com nebulosidade. Já tivemos uma garoa aí durante a madrugada. Últimas horas aí, 7,1 milímetros de chuva, né? Você acompanhando, bom dia amigos, amigas aqui pela Imperial. Temos mais participações para registrar. Recebendo bom dia do Ilírio Mensch, Joinville, Santa Catarina, lendo mensagem, ótima sexta-feira a todos, muito obrigado. Também o bom dia da Ira Ciança, Novo Hamburgo. Ariane, que estamos em Gaspar, Santa Catarina, curtindo a vida, porque a vida é curta. É, e o que a gente leva da vida é a vida que a gente leva. Afonso Barco, no Pousada da Neve. Junto com a esposa ali, homenagem pro filho Marcos, que está de aniversário hoje, parabéns. Nosso amigo Vinte Juninho Godoy também mandando o seu bom dia, um abraço, tudo de bom, obrigado igualmente. Também um bom dia do Fernando Olberman. Bom dia, ouvinte sem parar, linda mensagem, muito obrigado, abençoada sexta-feira a todos, Adelar, Varte e família. Na minha página no Facebook, recebendo mais participações, o bom dia do Claudomiro Baques, do Bernardo Lebens, da Helene Maria Schmitz-Albert, Adriana Ninoff, da Noelia Aren Baumgarten, da Liane Michel, Ilga Neukampf, também quem mais aqui, vamos conferir, João de Mello, Dulce Rupenthal, Lúcia Fritzen, Leonie Lebens, Nelcy Haupt, da Noelie Willems, Neuza Griff, Chris Ackerman, Bernadette Neukampf, Alice Reis, Fátima Scholz, Milton Spier, Almiro Meller, Mali Marmi de Campos, Giovanni Gottschalk, da Carmen Arnold, Clarice Brava, Júlia Vercretz, Lúcia Brown e da Malice Lipa.

6:25, 6:25. Bom dia, amigos, amigas. 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Onde os turistas que vêm visitar a nossa região se divertem ao som da boa música, das danças folclóricas. Também tem os jogos germânicos, né? 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

camada de nuvens diminuindo já vários pontos com o céu praticamente limpo, né? A neblina alta aí, circulando um pouquinho ainda mais, começando a dissipar, né? .8 agora a temperatura, umidade 86%, 8,9 a sensação térmica. Se ligado no Imperial e acompanhando o nosso Bom Dia Amigos e Amigas. Sempre levando boa música para você, nosso ouvinte, nosso amigo, nossa amiga.

participações. Bom dia, Ana Paula, mandando um beijo pro eterno namorado Rubens Junho. Também um bom dia do nosso Dresch Caxias do Sul, também um bom dia do Flávio, ainda também bom dia Júlio lá de Guaíba, desse ontem não consigo ouvir Imperial aqui na região, né? Não tem problema, já vou avisar pro amigo aí, estamos passando por dificuldades aí com a nossa conexão com o servidor. Complicado às vezes a coisa, né? Principalmente quando é fora do país, tipo assim, mas vocês podem esperar, né? O André Reginato, lá de São José Farroupilha, pedindo

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8: Sete horas, 7 minutos, 7:07. Diminuiu bastante a nebulosidade, o sol já conseguindo dar a primeira espiada, né? Para esse novo dia aí. Hoje, dia 21 de agosto, sexta-feira. Temperatura 10,7, 7,8 a sensação térmica, umidade 86%. 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

Marco, bom dia, chegando aqui do Paulo Márcio, lá de Dois Irmãos. Também o Rosmarie de Canela. O Gramado está com 8 graus, tempo nublado por lá, informação do Oscar Miller. Recebendo também a nossa satisfação, né? A participação lá de Santa Catarina, Rubens Brandt, esposa Leonita Krieger, ouvindo Imperial, ótima sexta-feira a todos nós. Vem chegando aqui o bom dia, boa sexta-feira.

Olha pro amigo, aí do nosso amigo Bruno Biga, lá de Sapiranga, mandando foto lá, praticamente o céu já todo ele limpo. Também bom dia da Jacinta Rattenfeld, lá de São Pedro da Serra. Página no Facebook, bom dia do Ricardo Foltz, Pedro Arno Kinzel, Elminda Nais, Anne Cristina Dine Birkleber, Letícia Franz, Astor Figebaum, Érico Berbian, Guilmar João Mertens, Paulo Hirt, Lúcia Scholl, Enio Dimmer, Boni Fritz, Mali Bauer, Maria Mardinelli, Maria Schneider, Willi Melhor, Karina Kussler, Bettina Realzimmer, Leoni Malman, Maria Regina Schaab, Dolores Silis, Inês Leone Klaus, Carmen Regina Kohlrausch, também da Rosane Watzlawick, da Lisane Miller.

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juntos até o meio-dia, contando aí com seu carinho, sua audiência e a participação pelo 543-2811-1510. Sexta-feira, fim de semana, tá praticamente começando. É clima de festa, né? A gente já tá, não que a semana não seja legal, não que trabalhar não seja bom, mas inevitavelmente o final de semana é a época mais esperada da semana, né? A sexta é o dia mais esperado, mais celebrado também. Bora começar com banda Herrschmitz.

0: Superbanda, Chopin, Der Sommer, kommt immer wieder, Rota Luminosa, was du willst, die Herr Schmidt, Koch, Käse, Wagen.
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2: Bom dia, amigos e ouvintes da Rádio Imperial. Massa de ar frio acompanhada de vento toma conta do estado e garante a melhora do tempo e derruba a temperatura. Hoje, em Nova Petrópolis e na Serra Gaúcha, o sol aparece com nuvens no decorrer do dia, mas em parte da manhã ainda haverá muitas nuvens que provocam chuvisco ou garoa em alguns pontos. O vento sopra do quadrante oeste e sul e deixa a sensação térmica mais baixa. A temperatura na madrugada chegou entre 7 e 9 graus em grande parte da região, mas nas áreas mais altas chegou a 5 graus, sobretudo nos aparados. Durante o dia não aquece muito e as máximas vão atingir entre 14 e 16 graus. Depois, no fim da tarde, esfria rapidamente e as mínimas vão ocorrer logo mais à noite e vão chegar entre 5 e 7 graus na maior parte da região. No final de semana, o tempo seco com sol predomina tanto no sábado como no domingo. As noites e madrugadas vão ser geladas, com risco de formação de geada, e mesmo à tarde faz frio. No sábado, as mínimas vão ficar entre 1 e 3 graus e as máximas atingem entre 12 e 14 graus. No domingo, as mínimas vão chegar entre 0 e 2 graus e as máximas também vão ficar entre 12 e 14 graus. Nas áreas de maior altitude, as mínimas em geral serão negativas, tanto no sábado como no domingo. Na segunda e terça-feira, o tempo segue firme com o predomínio do sol e repete noites e madrugadas geladas. Da Metsul, Luiz Fernando Nartigal.
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graus e 4 décimos a temperatura, mas o sol brilhando aí entre algumas nuvens nesta manhã de sexta-feira. Hoje dia de festa, sim, na linha Marcondes, Hilário e Laide, homenageando a filha e a neta, que estão de aniversário hoje. Parabéns a elas, felicidades, tudo de bom. Quem também está de aniversário aqui é homenagem do Joãozinho Wolf para a sobrinha Janaína Nicole e a Sofia Schneider, da linha Marcondes, pelo aniversário hoje. Felicidades, tudo de bom. Bah, aniversário na sexta-feira, não tem nem como escapar de festa, né? Se não der hoje, sábado e domingo já estão grudadinhos aí, coladinhos. Um bom dia para Pelotas, alô, Zona Sul do Estado, Basque Automecânica, Alexandre, Estevão, José Adão e o Jonathan na escuta todos os dias, né? Tinha dado uma falha, no engano ali, tinha dado uma falhazinha, mas já estão nos ouvindo, né? Aliás, para quem nos ouve aí, claro que quem tá enfrentando o problema não vai estar ouvindo, mas enfim, talvez foi para outra plataforma. É no Google Chrome, tá? No navegador Chrome ali do Google, a rádio não tá funcionando, já estamos resolvendo o problema, tá? Então quem quer nos ouvir pelo site, acessa pelo navegador Firefox ali que tá tudo certo, né? Ou então pelo aplicativo também tá funcionando aí na Alexa lá no TuneIn. Um abraço, turma de Pelotas! Alô também para São Leopoldo, Elidson e a esposa Terezinha com a gente, Geni Godói, São Leopoldo, ó, São Léo tá dominando, aí agora a gente vai para Teutônia, porque é sexta-feira, aí o bigode lá do Banrisul, Diogo dos Santos, aparece, né, bom dia, Diogo, ótimo começo de fim de semana também, Novo Hamburgo, seu Ilvo e a dona Lia com a gente, abraço Valmor Bridge na companhia, e a Ângela, Lúcia e a Bel em Pantano Grande pedindo San Marino. Quem é que buzinou aqui sem avisar? Ah, o Gabriel, Gabriel de Oliveira Ribeiro, né, mas eu tava de olho aqui, viu? Às vezes quando buzina a gente não tá no estúdio aí, só escuta, mas hoje eu te vi passando aqui, um abraço, obrigado pela carona aí, bom serviço, boa viagem. E esse cara e essa banda, essa turma aqui vai estar amanhã na Joaneta, uma das atrações do Joaneta Care Fest com transmissão e estúdio da Rádio Imperial, estaremos ao vivo de lá do meio-dia até às 8 da noite. No palco tem 0800 e a turma do Rogério Magrão.

0: Clarins de ouro e os clarins em festa. Antes, Rogério Magrão e banda, o coração pirou.
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3: Agora 29 para as 9. Bom dia, boa sexta-feira. 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Abraço pro Jair. Bom dia, pedindo Canecão do Vale. Liane Marcos em Canoas. Linda manhã de sol, porém com muito frio e muita ventania nessa madrugada também. Desejo uma abençoada sexta-feira a todos. Bom dia pro Geraldo Benete de Sapiranga, pro filho Diego e a esposa Lara, o Rari, o gerente, os Balardim, Alceu, Neus e Chuc, Pedro e Alexandre Scherer, pro Mosman de Dois Irmãos e ainda a Rúbia e o Rogério, lá no Vale Real, ligados na programação fazendo faxina, né? É sexto, sexta é dia de faxina também, pedindo música com terceira dimensão. A gente abre o bloco aqui com o medley de sucessos do Terceirão.

0: Banda Canecão do Vale, 9 de novembro, e antes o medley de sucessos do Terceira Dimensão.
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0: Agora 12 para as 9, 12 graus também é a temperatura. Dia nublado e frio em Três Arroios. Alô Gilberto pedindo Toby, a música alemã Bella Napoli. Falando de Nápoles, mas alemã, né? Enfim, a música com o Tsobe boa para essa sexta-feira rodando em seguidinha. Tem 0800 também, quem pede aqui, a turma do Cultivos da Serra de Padre Eterno, Ilges, ligados na Imperial, Janaína, Leonardo, Lourdes, Gregory e Arthur, trabalhando nas podas de morango. Muito bem, então, bom serviço para vocês já já, 0800. Anderson Marchner, conosco em Dois Irmãos, e a dona Noemi Schenk, que eu tenho homenagem de aniversário, hoje tem festa na família, coisa boa. Bom dia.
7: Oi, bom dia. Aqui é Noemi do Canto Schenkel.

quero oferecer uma música do Brilhação para minha filha Maria Madalena Schenkel, que está de aniversário hoje, fazendo aninhos. É a mamãe dela.

0: Eloy Kronbauer, Falk e Gugu Gaiteiro dançando em Porto Lucena. Antes teve Brilhação esperando na janela. A primeira hora do programa já foi, né? Passou rápido até aqui com a gente, Lojas Regla, Mecânica Silveira, Volone Becker e Claro Multi.
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7: Como eu faço o planejamento de uma viagem? Você já parou para pensar em quais nomes, quais substantivos, quais verbos você precisa para poder planejar uma viagem? Eu começo com Urlaub nehmen. Und dafür muss ich Urlaub beantragen.

0: Entragen. Eu preciso falar com o meu chefe, preciso pedir para que ele me libere para eu poder entrar de férias. Urlaub. Férias. Ich muss ein Ticket kaufen. Eu preciso comprar um ticket para ir para algum lugar. Ich muss ein Hotel buchen. Eu preciso reservar um apartamento num hotel para poder pernoitar por mais dias em algum lugar. Ein Hotelzimmer buchen. Ein Restaurant aussuchen. Enquanto eu estou numa viagem, eu preciso necessariamente achar restaurantes para poder comer a comida que eu escolher. A comida é das Essen. E o menu pode ser muito variado dependendo dos locais que se for visitar. Muito importante numa viagem é escolher os atrativos turísticos que a gente quer conhecer num determinado local. Die Sehenswürdigkeiten besuchen. Visitar os atrativos turísticos. Sehenswürdigkeiten. Mas acima de tudo, antes de iniciar uma viagem, eu preciso decidir qual vai ser o tipo de turismo que eu vou fazer. Stadt oder Land? Cidade ou interior? Strand oder Berge? Eu vou para a praia ou vou para as montanhas? Wird es in Brasilien sein oder soll es im Ausland sein? Vai ser no Brasil ou vai ser no exterior? Soll es nah dran sein oder soll es weiter weg sein? É para ser perto ou é para ser um passeio mais ao longe? Wie lange soll es dauern? Por quanto tempo eu vou ficar fora? Vai ser curto ou vai ser mais longa a viagem? Wie lange? Wie fahre oder fliege ich? Como é que vai ser a minha viagem? Fliege ich? Eu vou voar? Oder fahre ich? Eu vou dirigir? Eu vou ir de trem? Eu vou ir de carro? Vou ir de navio? Mit dem Zug? Mit dem Auto? Oder mit dem Schiff? Was muss ich alles mitnehmen? O que eu devo levar tudo? O mais importante é que se for pro exterior, não esqueça de levar o Reisepass, o passaporte. E você? O que é necessário para você planejar a sua viagem? Mande um áudio para a Imperial. Será uma alegria poder ouvir você.
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9:03 e o sol brilha aqui em Nova Petrópolis, temperatura subindo devagarinho, 12 graus e 2 décimos neste momento. 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Alô Luiz Lança na linha Imperial, desejando um ótimo fim de semana a todos, pede uma com o Wolfgang Petri. Alô turma na picada, Henrique, Boninha e Vilcinho, bom trabalho, obrigado pela companhia de todos os dias. Super Banda 0800, daqui a pouquinho partindo para Marques de Souza e amanhã, quer festa da Joaneta. É, amanhã sim, um evento que vai parar a região aí, Joaneta, quer festa em Super Banda 0800, tem Rogério Magrão em banda, tem outras atrações também, tem jogos germânicos, tem muita animação e o estúdio da Imperial do meio-dia até às 8 da noite. Como eu falei ontem, para quem mora a mais de 1.000 quilômetros, acompanha pelo rádio. Se mora menos de 1.000 quilômetros, tem que ir pra Joaneta pra dançar e se divertir. Amanhã, então, tem também a banda 0800 e hoje lá em

0: que estiverem por lá. Claudemir Vergani, a homenagem da Sibiane. Bom dia, Sibi. A homenagem para a sogra, a dona Sônia Mantei, que está de aniversário hoje. Felicidades e saúde. Quem deseja o filho Wilson Cor, a Sibiane, o neto Richard e a avó Nita. Parabéns aí para dona Sônia, ela que é mãe do Wilson. Wilson, nosso parceiraço, comandante aí dos Bombeiros Voluntários de Picada Café. Bom dia também para Mantinha. Mantina, em Linha Nova, Mantina e o Lírio, diz que tem um ventinho lá que chega a doer as orelhas, mas tá tudo certo. Pede Banda América, deixa um abraço, desejo uma ótima sexta-feira, um ótimo fim de semana também. Alô, Jair Ritter, Formosa, Goiás.
1: Bom dia, Jair Ritter, Formosa, Goiás, na chácara hoje, ajeitando as coisas, preparando pro churrasco amanhã, e na escuta da Imperial, um abraço aí, todos na paz de Deus.
0: Aquele abraço. Para quem pediu agora, tem Grupo G4.

Banda América, lembrança de um amigo, antes Grupo G4 e o Vestido Colorado. Agora 10 e 13, 12 graus, 8 décimos a temperatura. Deixa eu mandar um abraço aqui, turma que ontem esteve nos visitando aqui nos estúdios. E aí combinamos de hoje, era para ser às 10, me atrasei um pouquinho, mas tá valendo. E foi bom que eu me atrasei, já vou explicar por que aqui também. Mas estiveram nos visitando ontem nos estúdios a Ana Paula, o Daniel e a Tárcia, pessoal de Sarandi, Sananduva e Nova Boa Vista, amigos aí do Coral 25 de Julho, que aliás é um coro internacional, né? Apresentações aí por vários países aqui da América do Sul, estão aqui na região porque tem evento amanhã em Portão, encontro de coros. E é legal porque quando a gente fala assim do Coral 25 de Julho, as pessoas vêm dizendo, nossa, porque eles são muito bons, porque eles são isso, aquilo. É muito famoso o Coral 25 de Julho. E Ana Paula, o Daniel e a Tárcia deixaram um abraço, então, né, pro pessoal do Coral, pros amigos lá da região também, Sarandi, Sananduva, Nova Boa Vista, é a localidade Atiaçu, né, que é onde é a sede do Coral Atiaçu. E aí eu tinha combinado então de mandar esse alôzinho às 10 da manhã. Como eu acabei me atrasando, foi bom, porque eu acabei conversando com o Cristiano Wagner. Sim, temos músicas aqui. Eu contei pra ele a história porque foi o que aconteceu. Um tempo atrás eu vi no Facebook uma música deles e aí eu fui atrás, baixei pra gente botar na programação. Cristiano Wagner e banda. E ele mandou a música nova de trabalho aqui pra gente. Quem passou o nosso contato pra ele foi a Tárcia, que teve ontem aqui visitando os estúdios, né? Eu disse, não, já conhecemos o teu trabalho, Cristiano, mas obrigado aí por ter mandado a música nova. São conterrâneos, ele também se nasceu e se criou aí no Atiaçu, né? E tem uma proximidade aí, a Tárcia conhece ele desde bebezinho, né? Desde pequenininho. Que bacana aí. Um abraço então para essa turma querida que nos visitou ontem e pro Cristiano Wagner, que tá na sintonia também. Música nova com ele aqui, ó, Cristiano Wagner e banda Porre no Meu Coração.

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5: 10h22, 13.1 a temperatura. Bom dia para Carmen de Barão, oferecendo pro esposo Pedro a música Meu Nome Não É Pedro. Tá bom, tem o JM daqui a pouquinho rodando por aqui. A Sandra Dalmédico, homenageando a irmã Liane, parabéns, felicidades a ela. Alô, João Carlos Veríssimo em São Paulo, Tziles lá na linda Santa Catarina, sextou com friozão, ligado também aqui na programação, Ione Afonso no Pareci. Alô para Novo Hamburgo, Ademar e Neiva, o Tony Chaves em Caxias do Sul, a Lúcia em Dois Irmãos. Bom dia para Odila em Caxias do Sul, aproveitando o dia aí com sol entre nuvens. E vento geladinho também, né? Mais uma faxina, hein? Mais uma faxina na sexta e na escuta da Imperial. E em Estrela também, sempre com a gente aí, o Vene. Um abraço aí e um ótimo comecinho de fim de semana.

0: Recordando com Banda Ébanos, as bandas estão voltando. Antes teve Céu e Cantos e a Morena Misteriosa.
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2: Agora 26 para as 11, 12.8 a temperatura. Simbora com o nosso Bom Dia Imperial desta sexta-feira, 21 de agosto. 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Sextou de novo, bom dia, Rosani Noronha em Barão, sol brilhando por lá. Dona Ilse, seu Reinaldo em Padre Eterno Baixo. Dona Ilse na faxina de sexta-feira também, aproveitando aí na companhia da Imperial. Lá também tá frio e com um solzinho para dar uma esquentada. Tá igual, hein? No Pareci, né? A nossa amiga Ione, hoje é roupa seca, né? Agora no varal, aproveitando o sol, falta fazer o almoço aí, muito serviço nessa sexta-feira. Ontem segurou porque o tempo tava indeciso, né? No fim acabou até aqui na região, menos chuva do que o esperado, mas choveu, né? Já ia molhar a roupa se tivesse posto no varal. Hoje tá tranquilo então, apesar de não tá tão quente, né? Mas tá seco aí e tem a tendência do ar, da roupa acabar secando. Tá agora 67% a umidade relativa do ar, né? Talvez tenha que deixar mais umas horinhas a mais aí no sol. Guido Dapper de Dois Irmãos também na nossa companhia e segue o baile por aqui com JM.

0: Banda Exemplo, Kerpin, Tannenwald, antes Os Carpinteiros, Lieb Heimatland e JM, Meu Nome Não É Pedro.
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2: Agora 12 para as 11, 12 graus e 7 décimos a temperatura. Bom dia, abençoado final de semana, nossa amiga Maria, lá em Morro Reuter. Eu ia dizer dois irmãos, é do lado. Em Morro Reuter, abração para Maria e para Andressa. A Ione disse que lá não parecia, o sol já foi. Eita, agora o vento vai secar. Vai, não, o sol volta, né? Aqui ele também vai e volta, as nuvens estão bailando com ele aí no ar. Tem recadinho que vem lá de Viamão, bom dia.
3: Bom dia, querido amigo da Imperial, aqui é Vitor do Morro Grande, Viamão. Aqui não tem sol, de manhã até tinha, mas agora não tem mais sol. É só um vento gelado e tá fechado o tempo, tá bom? Bota uma boa música aí, se for possível, feijão queimado aí pra nós. Não é que não tô já queimando feijão, mas tá quase. Um bom dia, uma ótima sexta-feira, sexto.
2: Sexto, aquele abraço. E também atendo a Zelma Batalha que pediu, Flávio Dalcin.

0: Superbanda Chopão e a Loirona do Sul, novo musical União, Feijão Queimado e Flávio Dalcinho Banda Ouro e o Vestido Azul. Em 30 segundos, repórter Sicredi.
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0: O Rio Grande do Sul tem uma sexta-feira de vento forte em algumas regiões e avanço do frio. Mesmo que o ciclone extratropical já se distancie para alto mar, rajadas de até 75 km por hora atingem a metade leste do estado, enquanto o frio avança e deixa mínimas entre 2 e 12 graus. A chuva ainda pode aparecer em uma faixa que se estende do centro em direção ao litoral, com maior presença no sul. No restante da metade leste, ela cai de forma mais irregular e vai perdendo força ao longo do dia. Os acumulados não devem ultrapassar os 15 milímetros. Na capital, o início da sexta teve condição ainda para precipitações. Agora, no decorrer das horas, o mau tempo se afastou, mas o vento persiste com intensidade e reforça a sensação de frio. A queda nas temperaturas ocorre por causa do avanço de uma massa de ar frio de origem polar sobre o Rio Grande do Sul. Esse ar mais gelado chega na retaguarda da frente fria, que apesar do nome não é responsável pelo frio, mas sim pela chuva observada. Desta forma, temperaturas mais baixas passam a ser sentidas em todas as regiões, principalmente de manhã e à noite. Em Porto Alegre, região metropolitana, mínima de 11, máxima de 17 hoje. Caxias do Sul, aqui na região da Serra, mínima de 8 e máxima de 16. Em Bagé, na Campanha, mínima de 7, máxima de 13. Uruguaiana, na fronteira oeste, mínima de 8, máxima de 19. Pelotas, no sul do estado, mínima de 10, máxima de 13 graus. Capão da Canoa, no litoral norte, mínima de 13, máxima de 18. Santa Maria, no centro do estado, mínima de 9, máxima de 17. Passo Fundo, no norte, mínima de 10 e máxima de 16. E Santa Rosa, no noroeste, mínima de 9, máxima de 18 graus. Para o fim de semana, a tendência é de tempo firme em todo o Rio Grande do Sul, tanto amanhã quanto no domingo, com o avanço

0: Da massa de ar polar, as madrugadas devem ser as mais frias do período. A possibilidade de geada na metade sul do estado também não está descartada a ocorrência de temperaturas negativas em municípios do centro-sul e em áreas mais elevadas da serra. O frio deve permanecer no início da próxima semana, mantendo as temperaturas abaixo da média para o período em diversas regiões gaúchas. 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Até aqui com a gente, Mobili Empreendimentos, Fink Supermercados, de Picada Café, Fonoaudióloga Betina da Silva Poren, Círculo Saúde, Assos Galvão, Suibon e Doutor Flex.
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11 e 4, 13,3 a temperatura, subiu um pouquinho, né? Bem devagarinho, aí não passa muito disso. 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Na escuta em Nova Hartz, Edson Popó e o Jackson. Alô pros avós Décio Berg e Ovédia Berg, também na companhia da Imperial. Manda teu recado aí, 54 3281 1510.

Banda Blue Star, mais um chope, meio-dia, 10 minutos, 12 graus, 2 décimos a temperatura, notas e comunicações. A Prefeitura de Nova Petrópolis, por meio da Secretaria Municipal de Indústria, Comércio, Serviços e Tecnologia, promove um curso gratuito de gerência de loja, em parceria com o SENAC. O curso acontecerá na Escola Municipal Otto Hoffmann, de 21 a 30 de setembro, sempre às segundas, terças e quartas-feiras, das 19 às 22 horas, com carga horária de 18 horas e certificado emitido pelo SENAC. As inscrições devem ser realizadas presencialmente até o dia 11 de setembro, na sede da Secretaria Municipal de Indústria, Comércio, Serviços e Tecnologia, na Avenida 15 de Novembro, número 100, no centro, junto à Torre de Informações Turísticas. O atendimento ocorre de segunda a sexta-feira, das 8 às 12 e das 13 às 17 horas. Neste sábado, dia 22 de agosto, a Secretaria Municipal de Saúde de Picaracafé realiza o dia D de multivacinação, das 8 ao meio-dia, no posto de saúde do centro. Público-alvo: crianças de 0 a 15 anos, adolescentes de até 19 anos que não receberam nenhuma dose contra HPV e adultos com a carteira de vacinação desatualizada. Muito importante, não esqueça de levar a carteira de vacinação e o CPF. O desfile cívico de Picaracafé está chegando e a participação de cada entidade, associação e grupo organizado é fundamental para tornar este momento ainda mais especial. Se sua entidade ainda não se inscreveu, ainda dá tempo. As inscrições estão abertas até o dia 24 de agosto. Para participar, envie um breve histórico da entidade e a quantidade de integrantes para o e-mail cultura@picaracafé.rs.gov.br. Para mais informações, 549-9398-5178. O desfile cívico será realizado no dia 5 de setembro, às 9 horas, na Avenida Fridolino Ritter. Notas e comunicações de volta aqui na programação da Imperial, na segunda-feira. Abraço pro Lierte, curtindo a nossa programação, pessoal aí de Sapiranga, uma boa tarde aí pra...

0: Para vocês, Rodrigo Gaiteiro no pedancino. Boa tarde, querido amigo. Frio só lá fora, aqui dentro de casa, quentinho, com o fogão a lenha aceso e a companhia da Imperial e a pequena Thaís bem empacotadinha, né? Um grande abraço, Vanderleia, e um beijão aí, um forte abraço também para esquentar ainda mais a nossa pequeninha Thaís, né? Tudo de bom aí para vocês. O Jair Fassbinder em Arabutan também tá com a gente. Obrigado pela audiência. Franciel, Gustavo Jungas, Bistetz, Franciel, tudo certo? De Schujungwixt?
1: Fala, Gabriel. Bom dia, tudo bem?
0: Tudo certo.
1: Então, amanhã nós temos o Kerp da Joaneta.
0: Isso
1: aí, Joaneta Kerp Fest. Todo mundo convidado lá, muitas atrações. E correndo todo mundo para comprar ingresso antecipado do almoço, apenas R$40, né, Gabriel?
0: Baratinho, né?
1: Com aquele cardápio especial de Kerp, né? R$40, ingresso antecipado. Quem quiser, só chamar, tá bom? Grande abraço. Aí.
0: Valeu, Francela. Amanhã, né? Isto mesmo, Joaneta Kerp Fest com Banda Periquito, Rogério Magrão e Banda, Super Banda 0800 e o DJ Vaiolo, Estúdio da Imperial do meio dia até às 20 horas. O ingresso para o evento é gratuito, para o almoço antecipado, apenas R$40, né, Francel? Taz Spile. E olha, o almoço ali é delicioso demais. Vamos com eles, já que o Kerp é na Joaneta, Super Banda 0800.

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2: 2º Encontro da Família Pinoff, dia 26 de setembro, no município de São José do Cedro, Santa Catarina.

0: Mais informações no 55 99997-1549 com Talita. 25º Encontro dos Descendentes da Família Lamb, dia 27 de setembro, na Comunidade Evangélica de Parobé. 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
1: Imperial FM, a festa no ar, meio-dia, 21 minutos, 11 graus, 8 décimos a temperatura. Vou aproveitar aqui e mandar um abraço pro Guido Dapper, de Dois Irmãos, tá sempre na companhia da Imperial, né, Guido? Bom final de semana. O Cláudio Porat e a esposa Rosana, de Jaraguá do Sul, Santa Catarina, almoçando na companhia da Imperial. Tivemos o prazer de conhecer o casal pessoalmente em Pomerode, né? No Kerbfest da Imperial lá em Pomerode. Prazer em conhecer você, Cláudio, também a Rosana. Obrigado, viu, pelo carinho e de vocês, né, por estarem aí acompanhando a nossa programação e ter vindo lá nos conhecer pessoalmente também. Valéria Miller, de Sapiranga, para o esposo Armando Miller. Valeu, já tem a banda G4 aqui na programação, tá bom, Valéria? Uma boa tarde pra vocês. Pra quem pediu, trago agora o Tropical Brass pra gente recordar dançando a rancheira.

0: Daí o grupo G4, Vestido Colorado e antes Banda Tropical Brás, dançando a rancheira. Meio-dia, 28 minutos, 11 graus, 4 décimos a temperatura.
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4: Olá, está começando o Contato Direto de sexta-feira. Por aqui é a jornalista Bruna Becker. Sejam todos muito bem-vindos ao Contato Direto. No dia de cooperar, o dia C, as cooperativas Sertel, Cooperagri, Cressol Essência, Langiru, Sicoob São Miguel, Sicredi Ouro Branco e Unimed se unem para apoiar a saúde da região através do projeto Intercooperação em Prol do Polo de Saúde do Hospital Ouro Branco. Os funcionários das cooperativas estão realizando a venda de bandejas de doces e salgados por R$ 20,00 de forma antecipada. A retirada desse lanche será no dia 29 de agosto, das 14 às 17 horas, em um evento gratuito com atrações para toda a família no pavilhão multiuso da Prefeitura de Teutônia. Os recursos serão destinados ao Polo de Saúde do Hospital Ouro Branco. Um projeto que fortalece a estrutura do hospital e a ampliação da capacidade de atendimento, contemplando uma UTI. Hoje, o hospital é referência para mais de 360 mil habitantes, de 38 municípios da região. Falando em saúde, durante a Semana Interna de Prevenção de Acidentes do Trabalho, a 42ª CIPAT, o psicólogo Ezequiel Calegari da Rosa destacou alguns sinais de alerta para observarmos nas nossas emoções e daqueles que nos cercam.
5: Isso. Adversidades ao longo da vida todos nós vamos ter, né? Então, em muitos momentos na vida, né? Que bom, a gente vai estar feliz. Em outros momentos, as adversidades vão se fazer presente e a gente vai declinar. A gente vai flertar um pouquinho mais com a tristeza, com a irritabilidade. Isso faz parte, né? Hoje existe um culto de que tá, a gente tem que estar feliz o tempo todo. Não necessariamente. A frustração, ela vai se fazer presente e ela deve se fazer presente para a gente conseguir balizar. Peraí, né? O que é felicidade se um dia não tem tristeza, né? Então, é sempre importante a gente começar a pensar quatro indicadores, vamos colocar, né? Quanto às nossas emoções, né? Vamos pegar a tristeza, a raiva, irritabilidade, né? Quatro indicadores. A intensidade deles, né? O quanto isso está sendo intenso. O tempo que está durando muito tempo. Estou ficando triste, mas não é um triste, né? Que passou logo. Está ficando muito tempo. Frequentemente eu estou ficando triste e, né, se eu estou tendo prejuízos. Se a gente conseguir olhar, opa, esses quatro aqui, eles não estão bons, é na hora de procurar um psicólogo, procurar um psiquiatra e começar a tratar, né? De começar a fazer um processo de autoconhecimento, né? Daqui a pouco, em alguns casos, a medicação, outros nem vai precisar. Quanto mais cedo a gente procurar, mais fácil vai ser todo o processo.
4: Você ouviu o psicólogo Ezequiel Calegari da Rosa. As equipes técnicas da Sertel realizam hoje melhorias no sistema elétrico das seguintes localidades. No centro de Barão, no centro de Boqueirão do Leão, em Três Lagoas, Pau Queimado e Xaxim, Progresso, nos bairros Centenário, Montanha e Universitário em Lajeado e também em Salvador do Sul. Já as equipes que realizam podas e roçadas na vegetação próxima da rede elétrica estão atuando em Pouso Novo, Capitão, Colinas e no bairro Conventos, em Lajeado.

Associado, no portal do cliente Sertel é possível pagar as parcelas de suas compras realizadas nas lojas Sertel e também consultar seus pontos no Clube Sertel. É rápido, prático, seguro e confiável. 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Faça seu login e aproveite. Contato Direto de hoje fica por aqui. Desejo a vocês um ótimo final de semana. Tchau, tchau!

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8: Imperial FM, agora 23 minutos nos separando da 13h, 11 graus, 1 décimo a temperatura, tempo bem nublado agora aqui em Nova Petrópolis. Você acompanhando, tá na mesa, a programação do meio-dia desta sexta-feira. 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Muito boa tarde, Luísa Maria de Teresina, no Piauí. Uma tarde grandemente abençoada por Deus a todos nós, né, Luísa? Pediu atuais, vou trazer agora os atuais, eles que vão estar neste domingo na Comunidade Católica Nossa Senhora dos Navegantes, em Nova Vila Presidente Lucena, Domingueira da Moto, com a transmissão da Rádio Imperial. No palco, os atuais e Corpo e Alma, todo mundo convidado aí para prestigiar também essa super festa Domingueira da Moto, neste domingo, dia 23, em Nova Vila Presidente Lucena. 20 minutos nos separando da uma.

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7 minutos nos separando das 13 horas, ouvimos banda Munich e o Popurri Munich Festa e Festa, antes teve de Edelzeia e ainda Atuais. 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Baile Aniverfest no Salão Perch em Bom Princípio, no palco Sorriso Lindo, Banda Passarela e Bibiana Bolacel. Domingo, dia 23, tem o almoço em comemoração ao centenário na Sociedade Santa Cecília em Picaracará Feliz, com animação da Superbanda Canecos. Domingueira da Moto, na Sociedade Católica Nossa Senhora dos Navegantes em Nova Vila, Presidente Lucena, com animação dos Atuais e Corpo e Alma, transmissão da Imperial. Festa da Colheita em Faria Lemos, Santa Lúcia do Piaí, com animação da banda Munich de Santa Cruz. Domingueira Especial no Salão Kaiser em Bom Princípio, com musical Star e Rogério Magrão e banda. A partir de hoje até o domingo, dia 23 de agosto, ocorre a Expo Classic nos pavilhões da FENAC em Novo Hamburgo. Amanhã de manhã tem o Manhã Alegre Imperial a partir das 9 horas, ao vivo, diretamente da Expo Classic. Eu e o Luiz Alberto estaremos por lá neste sabadão. Festa Baile retorna na segunda-feira, fechando por aqui o nosso Tá na Mesa desta sexta-feira. 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Abraço, Geni Godoy. Geni e a filha Rita, almoçando na boa companhia do amigo e da Imperial. Vamos juntos sempre, claro, com certeza. Abração, viu, Geni? Bom almoço pra ti e pra Rita. Luiz Sheffield em Igrejinha, também ligado conosco. Pedindo música com Ronaldo Viola, vou trazer agora aqui na programação. Alô, Rosane Noronha em Barão. Ontem passeio, muito bom ontem o passeio e hoje na faxina, pedindo a música do Rogério Magrão e banda, viu, Rosani? Rogério Magrão e banda, despedida de casado. E o Romeu Canal de Carlos Barbosa, já trago os três chirus aí pra te curtir, tá bom? Romeu, bom final de semana pra ti!

Imperial agora, 1:12, Três Tirus, Baile da Batata e antes o Rogério Magrão e Banda, Despedida de Casado. Para quem havia pedido, trago agora Carmen Alves.

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6: Maravilha, agora 13 horas 19 minutos e meio, 12 graus 2 décimos a temperatura. Agora o sol deu uma aparecida novamente. O Otávio na 48 baixa, hoje por lá um churrasquinho, né? Aquela costela, aquele chopezinho, né? Seu Otávio, um abraço pra ti também, pra dona Silvana. Já já trago o Monte Azul. Artêmio, ligado com a gente em Não Me Toque. Obrigado, viu, Artêmio? Alô, Bruno, de Blumenau, Santa Catarina. Imperial é top demais. Obrigado, viu, Bruno? Amigão aí de Blumenau. André, Vilmar e Tiago, turma do Gesso, trabalhando e ouvindo a Imperial. Bom trabalho. 5432811510, esse é o telefone e o WhatsApp aqui da Imperial para você participar conosco. Mike e Leandro.

0: Banda sempre alegre, só no embalo, antes La Montanara e o Popurri de Valsas, e ainda de Paulo e Paulino, Amor de Primavera.
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1: 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Sexta-feira, 21 de agosto, é o nosso sextou. E por aqui a tarde é nossa até as 16 horas. Deixa eu aproveitar aqui e atualizar as nossas participações. A Marilena, curtindo a nossa programação. Obrigado, viu, Marilena? Uma música bem gaudéria da programação, na escuta em Garibaldi. O Christian de Garibaldi está de aniversário hoje, mas olha só, e está sempre na escuta da Imperial. Obrigado, viu, Christian, pela tua companhia e parabenizando, né, desejando ao amigo muitas felicidades e saúde. Ademir Schneider de Farroupilha, sempre na escuta da Imperial, de manhã até a noite, na faxina, aproveitando o sol, tá certo, né, seu Ademir? Capricha aí, meu amigo. Uma excelente tarde. Tarde pra ti. Águeda e Francisco em Lajeado. Bom final de semana a vocês também, queridos. Daqui a pouquinho tem Banda Castelos. Deixa eu aproveitar aqui e mandar um alô também pro Alex, pro Vando, toda a turma da Superbanda 0800. Hoje em Marques de Souza. Amanhã a turma estará no Kerfest da Joaneta. E está no ar, né? Tá lá no canal do YouTube da Superbanda 0800, Medley 9 Tanzmit Uns. Você que ainda não conferiu, corre lá, dá uma espiadinha. Super novidade da Banda 0800, mais uma do DVD 10 Anos de Alegrias da 0800. Lauri de Presidente Lucena, daqui a pouquinho vai curtir o grupo Festere. 2:21, vamos de Superbanda 0800.

0: banda Castelos e o flashback do bailão, antes a Superbanda 0800 e o Medley 9 Transmitons. 2:30.
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0: Resultado da loteria, quinto prêmio 243, 0.243. Quarto prêmio 7.788, 7.788. Terceiro prêmio 3.867, 3.867. Segundo prêmio 245, 0.245. E o primeiro prêmio 4.977, 4.977. É o resultado da loteria, extração das 2:20.
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23 minutos nos separando das 3 horas da tarde. Bear Crystal, Wie groß ist unendlich? Este é o programa Tarde é Nossa. 13 graus a temperatura. 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Lembrando que amanhã, sabadão, estaremos com o Manhã Alegre Imperial, diretamente da Expo Classic em Novo Hamburgo. Eu e o Luiz Alberto, a partir das 9 horas da manhã, é o meio-dia. À tarde, a partir do meio-dia até as 8 horas da noite, tem o estúdio da Imperial ao vivo, diretamente do Kerpfest de Joaneta. Animação aí da banda Periquito, Rogério Magrão e banda, Superbanda 0800 e o DJ Vaiolo. Domingo estaremos na Nova Vila Presidente Lucena, na 13ª Domingueira da Moto, com animação dos Atuais e Corpo e Alma. Muito boa tarde, Zilda de Alto Feliz.

Feliz, um ótimo final de semana pra ti também. Rock Becker de Bom Princípio, Alascut Rock, pedindo a música Dançando em Porto Lucena com o La Montanara, já tá separadinha por aqui. E o Salsicha de Harmonia para o amigo Alexandre Kunstler de São José do Hortêncio, pedindo banda Beerfest, Partiu Bodega. Viu, Alexandre? Eu acho que é um convite isso aí, né, Salsicha? Abração aí pra vocês. 21 para as 3.

0: Os Monarcas, a querenciando. E antes teve lá Montanara dançando em Porto Lucena e a banda Beer Fest partiu bodega. 12 para as 3.
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5: O DVD 10 Anos de Alegrias da Superbanda 0800 é sucesso aqui na Rádio Imperial e bate recordes de visualizações nas plataformas digitais. E já está no ar o Medley 9, Tanz mit uns. 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E confira a agenda da semana. Sexta-feira, dia 21, 10ª Orquiarte, Festa das Orquídeas em Marques de Souza. E sábado, dia 22, no Kerfest em Joaneta.

0: Grupo Festereio Apartamento 104. 5 para as 3. Repórter Sicredi.
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0: Setembro é o mês do turismo em Santa Maria do Herval e contará com uma programação especial, com 3 momentos imperdíveis e todos gratuitos. No dia 10, pensando o turismo de Santa Maria do Herval, um encontro com empreendedores para conversar, trocar ideias e pensar os caminhos do turismo do município. Será no Auditório Municipal das 19 horas até as 21 horas. No dia 24... Fórum de Turismo, uma noite de inovação, inspiração e cases de sucesso para o empreendedorismo e também para o desenvolvimento da cidade. No casarão, Dona Irena, das 18h30 às 21h30, né? Para então empreendimentos e também para o desenvolvimento da cidade. No dia 25, a caminhada noturna, Memórias do Thewald, uma experiência guiada pelos casarões da antiga picada Thewald, resgatando histórias e memórias do passado do município. A concentração será na Feira do Produtor, às 19 horas. Repórter Sicredi volta em 1 hora, fechando por aqui mais 1 hora do programa Tarde é Nossa. 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
0: Imperial FM, a festa no ar, pontualmente 15 horas, 12 graus e 4 décimos a temperatura. 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Família Milk, na companhia em linha Olinda. Abençoada sexta-feira, Lourdes. Um abraço aí pro Carlos. Alô, Leandro, pessoal de Picara Café. Ótimo final de semana, Roberto Berk, no Batata Tom. Fala, escuta, Roberto. Daqui a pouquinho a gente recorda o Terceira Dimensão. Boni Fritz, do bairro Floresta, em Estância Velha. Fala, escuta, Boni. Sextou e amanhã todos os caminhos levam aí para o Kerpfest em Joaneta. Valeu, Boni. Alô, Hélio e a Roseli de Ivoti, pedindo música dos atuais. Só pelo domingo, a Domingueira da Moto em Nova Vila. Estaremos por lá também, viu? 3 e 2, banda Chopão.

0: Terceira Dimensão, minha bela, Monte Carlo e o medley do Monte Carlo e a banda Chopão, Loirona do Sul. 3:16.
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0: 15 horas, 18 minutos, 12,3 a temperatura. Este é o programa Tarde a Nossa. Abraços, Maria Schneiderville. Um abençoado final de semana para você também, viu, Maria? Tudo de bom aí para toda a família. Tarde de sexta-feira com Solão, sintonizado na melhor programação. É o Silas em Schroeder, Santa Catarina. Em Poço das Antas, alô, Boa Vista, Poço das Antas. O Pedro Goetz pedindo música dos Montanari para recordar. Já tá separadinho aqui, viu, Peda? O Gilberto Carlos Klein faz uma belíssima tarde de sol em Três Arroios, pedindo DJ Etsy. Tudo certo aí, Gilberto? Bom trabalho e sextou, né? Joyce Ternos e a Iraci Schneider escutando a Imperial e Linha Marcondes. E a dona Iraci está fazendo umas cucas. Olha só, já deu água na boca, viu, Joyce? Abração pra ti, um bistete, Iraci, alles gut. É só.

As cucas, né? Música, claustro. Com certeza, um bom chimarrão aí para acompanhar, né, Joyce? Valeu, obrigado pela companhia. O Inácio no Balarrai para o Rock e a Ana curtindo a gente. Obrigado pela companhia.

0: Pra gente recordar e matar saudade, Montanari, que lindo dia é hoje. Antes, Atuais, Mississippi, e ainda o DJ Etsy Rosamunda, 3:30.
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15:34, a tarde é nossa. 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

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E a 7ª Festa Nacional da Lavanda, coloca na agenda, hein? 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E, claro, para uma grande festa, animação aí de várias bandas como Corpo e Alma, Rainha Musical, Champion Passarela, Porto do Som Atuais, Sétimo Sentido e tem muito mais. Em breve a divulgação completa aí para você conferir. Lenita Vassan, desejando uma boa tarde igualmente, Lenita. Também recebendo aqui o boa tarde da Inês, aqui de Nova Petrópolis. Cláudio em Pelotas, sempre, sempre curtindo a boa música da Imperial. Obrigado, viu, Cláudio. Em Dois Irmãos, a Otília Brown, desejo um excelente final de semana para a família Imperial e a todos os ouvintes. Obrigado, viu, Otília. Igualmente pra você. Agora tem Pérola Negra e o Amor Perigoso.

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0: Imperial, 19 minutos nos separando das 16 horas, 12 graus e 2 décimos a temperatura. Deixa eu só rapidinho por aqui localizar a nossa live e colocar a nossa live no ar, pois estamos recebendo aqui no estúdio da Imperial, querida visita do Alan e do Jean. Não é dupla sertaneja, mas sim, são as vozes da banda Pop Sul. Que satisfação recebê-los aqui, Jean e Alan. Boa tarde, Alan, tudo certo?
4: Boa tarde, Gabriel. Boa tarde a todos os ouvintes da Imperial. Que alegria estar aqui no estúdio conversando com o amigo, contando as novidades. Estamos de casa nova, casa novidades, nova, né? E felizes com esse novo momento da nossa carreira, né, Jean?
5: Com certeza. Boa tarde aos vivos, amigos da Imperial. Obrigado de coração pelo convite, que recepção, né? A gente que está pela região e a gente está podendo estar aqui hoje, né, nessa rádio maravilhosa, para nós é muito gratificante, para apresentar um pouquinho desse nosso novo projeto, né, essa nova fase do Pop Sul, agora com o Jean e Alan à frente dos vocais, né, a gente que está lançando a música nova, Palhaço. Faz 15 dias que a gente lançou, graças a Deus aí já ultrapassamos a marca de 1 milhão de visualizações lá no YouTube, né? Uma das músicas mais tocadas do rádio e a gente está muito feliz com esse momento que a gente está vivendo aí.
0: Já rodamos ela hoje no início da tarde.
5: Coisa boa,
0: né?
5: Coisa boa,
0: gente. Tá para a galera gravar, né, na memória, a canção Palhaço aí da banda Pop Sul. Bom, este novo momento, né, Jean?
5: Isso.
0: Pop Sul que, né, vem aí de muitos anos e de muitos sucessos, né?
5: Muitos anos. O Pop Sul tem 13 anos, né? Eu fiquei estive à frente há 10 anos, depois teve a pausa, né? Aí eu fui pro San Marino juntamente com o Alan, né? E o Alan já estava há 24 anos lá no San Marino. Daí a gente cantou 2 anos juntos. E aí a gente chegou nesse consenso, digamos assim, né? Vamos fazer algo nosso agora. E a gente está agora empreendendo, né? Botamos a cara a tapa aí, botamos o pé na estrada, né? Com esse novo projeto. Né, que não é tão novo assim, digamos, né? São 13 anos, mas agora uma nova fase.
0: Uma nova fase.
5: E graças a Deus está dando tudo muito certo. A gente está muito feliz, né? E o público abraçou a gente. E tem muita coisa nova vindo por aí pela frente.
0: Com certeza, né? Bom, como vocês já mencionaram, né? A dupla estava recentemente aí no San Marino. E esse projeto novo, né? Vocês gravaram a música nova. Tem previsão agora para o mês de setembro já subir no palco e fazer a festa.
4: É, no mês de setembro a gente começa a colocar o pé na estrada. A gente começa nosso primeiro evento é lá na nossa cidade. Nós somos de Santo Ângelo.
0: Santo Ângelo.
4: E aí começamos na sexta-feira, dia 4 de setembro. Depois, no sábado, a gente vai para Santa Catarina, Coronel Martins e São Lourenço do Oeste.
5: Isso.
4: No domingo,
5: Cunha Porã e Chapecó.
0: Olha só.
5: E aí depois segue a agenda, né? Graças a Deus, a procura tá grande. já temos eventos até pro ano que vem, né? Então a gente tá bem contente mesmo, né, com essa nova fase, né? A gente selecionou também uma equipe de músicos, né, de renome no mercado, uhum, né? A gente está com os colegas aí, o Fábio Pedroso, que integrou por muitos anos aí São Francisco, Passarela, tava na indústria musical, né? O Rogerinho, né, ele era baterista do Baitaca, o Alexandre tocava com a gente lá no San Marino, uhum, né? Também temos o Denis, que era baixista, recentemente estava com o Negão e Banda, mas também teve passagem pela Terceira Dimensão. Então a gente tá aí, né, com essa equipe aí agora pronto, com todo o gás aí pra botar o pé na estrada e levar a nossa música.
0: Era isso mesmo que eu ia mencionar agora, né, os dois aqui já tiveram aí uma baita história, uma baita experiência aí com o Pop School e o San Marino. E a turma, né, que vai estar com vocês, né, nos palcos, é uma turma qualificada, né, uma turma de músicos aí de muita experiência. E a gente presta, nós que acompanhamos as redes sociais, você é sempre buscando o melhor, né? Qualidade em condução, em ônibus, né? Apresentaram também o técnico de áudio, que a gente ficou... Tudo pessoas, então, profissionais, né? Tudo muito organizado, então. Tudo com certeza para dar certo.
5: E a gente está agora também, né? A gente está, inclusive hoje estamos em estúdio, né, Lazinho? Vamos gravar daqui a pouco mais uma canção. Tenho certeza que a galera vai se identificar, né?
4: Com certeza, né? Assim como o pessoal abraçou a música Palhaço da gente, com certeza o que vem por aí é muito bom. Eu vou dar um spoiler aqui.
0: Pode, fica à vontade.
4: É um spoiler. Eu não vou dizer o nome da música, mas é um bichinho que é muito amado demais da conta por todo mundo.
0: Opa!
5: Bichinho que todo mundo gosta.
4: Que legal. Né? E vem coisa nova por aí, vem coisa boa. A gente sempre fala aqui que o Pop Sul sempre foi uma banda bem eclética, né? Nos ritmos, a gente fala, é os ritmos do sul do Brasil, né? Sempre surfou, né? Como o Gia fala.
5: Sempre surfou.
4: Por vários ritmos do sul do Brasil, né? Que são da nossa identidade, né? Uhum. Do sul.
0: Sim.
4: E com certeza a gente vai seguir esse trabalho, trazendo vários ritmos diferentes dentro do contexto do nosso sul do Brasil, que o pessoal gosta de dançar nos bailes, que curte por todo lugar. E também um repertório de baile, né? Bem alegre, bem pra cima. É, a gente sabe, aqui na região o pessoal gosta muito de música germânica, né?
0: Nossa,
4: vai ter no nosso repertório, vai ter música gaúcha, as músicas de banda de todos os nossos colegas aí, que o que mais toca pelo rádio, né? E um repertório bem variado também. Pessoal que quiser ouvir outros estilos musicais, né? Rock and roll, pagode. A gente vai ter de tudo um pouco no nosso repertório de baile, né? E com certeza estamos ansiosos para logo poder vir aqui para a região e fazer festas maravilhosas, que a gente sabe que o povo daqui é muito festeiro, muito alegre, muito receptivo, né? Assim como foi no San Marino, inclusive, a gente tem uma gratidão muito grande, né, por tudo que eu vivi 24 anos, o Jean, 2 anos, e a gente viveu muita coisa boa, foi muito aprendizado, né? E a gente segue torcendo pelos meninos lá, tá os dois Cris lá cantando, isso, fazendo um trabalho excepcional. E o San Marino, com certeza, sempre foi um grande sucesso e sempre será, né? Isso, e a gente sempre na torcida por eles também.
0: Com certeza. Vamos curtir então Pop Sul Palhaço, pode ser?
4: Bora lá.
0: Vamos lá, 13 para as 4.

0: aí a canção de trabalho da banda Pop Sul, Palhaço. Linda demais a canção, hein? Uma pegada bem pra cima, bem baileira, né? Estilo do bailão, né, Jean?
1: Bem baileira, né? A gente buscou trazer pra essa nova fase, né? Graças a Deus essa música chegou pra gente, a gente escutou. Cara, pra marcar esse retorno tem que ser essa música, né? E ficou bem pra cima, a galera curtiu. E como a gente vinha falando antes, né? O Pop Sul, ele surfa pelos ritmos aqui do Sul. Uhum. A próxima canção a gente vai trazer num ritmo diferente, mas aqui do Sul. E assim a gente vai indo, né? Vamos tentando um pouquinho de cada estilo aí.
0: Exatamente. E pro pessoal que quiser, a gente falava fora do ar, né? Quiser contratar pro seu evento, para sua festa, para o seu baile, como faz para trazer a banda Pop Sul?
1: Para contratar o Pop Sul é bem fácil. Você pode seguir a gente nas redes sociais, né? No arroba Banda Pop Sul, lá no Instagram, Facebook. Lá no link da bio você vai encontrar os contatos. Mas eu vou passar aqui também, uhum, né? O pessoal que quiser contratar a gente. Temos dois contatos, o 55, o 9. 96989722 996989722 e também pelo 49999552783 999552783 com o Laércio.
0: Com o Laércio.
2: O pessoal, né, das comunidades, né? O pessoal que faz festas corporativas, festas de prefeitura, aniversário, casamento, estamos, né? Para todos os eventos, para todos os gostos.
1: Todos os públicos.
0: Um evento que já está agendado vai ser o nosso churrasco, né?
2: Opa, esse não tem.
1: Esse não tem como escapar.
2: Está marcadinho
0: esse
2: já.
0: Esse está marcadinho, né?
1: Está marcadinho,
0: né? Essa é a turma de Santo Ângelo. Pegaram a estrada aí durante a semana.
1: Semana inteira.
0: Estão aí visitando rádios, fazendo um trabalho belíssimo. A gente fica muito feliz em recebê-los, né? Sempre ficamos muito felizes quando o pessoal das bandas vem aqui trazerem os seus trabalhos. A gente sabe, né? A agenda sempre é apertada, mas serão com certeza sempre muito bem-vindos quando estiverem pela região. Venham pra cá conversar com a gente, trazer sempre as novidades do Pop, da Pop Sul. Com certeza as redes sociais, a nossa audiência pode seguir. Quem ainda não segue Pop Sul, segue. Vai lá na página do Facebook, também Instagram. E por lá sempre todas as novidades, né, Jean?
1: Sempre todas as novidades, né? A gente que agora inicia, né, o pontapé nas estradas, né, viajando, tocando baile dia 4 de setembro. Então você pode acompanhar por lá a nossa agenda, as nossas novidades, as próximas canções que a gente vai trazer, os videoclipes, enfim. Muita novidade vindo por aí nesse ano ainda, né, Lan?
2: Com certeza. E a gente, com toda a nossa energia, com toda a nossa alegria, né, felicidade por esse momento que estamos vivendo. E a gente sempre fala, né? O empreendedorismo exige, né? Coragem, vontade, uhum, de fazer, né? E a gente está com esse espírito, né? E mais, no mais aqui, é agradecer em nome do Pop Sul, né? Aos amigos aqui da Imperial, toda a equipe. A você, nosso amigo Gabriel, né? Que nos fez o convite também para estarmos aqui. A gente está muito feliz mesmo de ter recebido esse convite e poder conversar um pouquinho, falar um pouquinho do nosso trabalho. E a todos os ouvintes fica o nosso abraço, com nosso certeza, carinho da banda Pop Sul.
1: E a gente quer deixar aqui frisado, o que vocês precisarem do Pop Sul, vocês sabem que a gente é parceiro. Contem sempre com a gente e obrigado mais uma vez pela parceria, Gabriel e toda a equipe da Imperial.
0: Agora que você falou, Alan, de empreendedorismo, né? Eu li um tempo atrás uma frase, né? 100% dos ganhadores da loteria tiveram que apostar.
1: É isso,
2: é
1: aí,
2: verdade. Se não apostar,
0: então,
2: não,
0: se não
2: tem
0: apostar,
2: jeito,
0: não vai. Não vai, né? Não ganha.
1: Exatamente.
0: Sucesso, Jean, Alan. Sucesso para vocês, né? Que Deus acompanhe vocês nesta nova caminhada pelas estradas, né? E o nosso desejo é que vocês venham para cá, para nossa região, para que a gente possa, quem sabe, fazer uma transmissão ao vivo de vocês também, como a gente fez com o San Marino lá em São Lourenço do Sul há meses atrás,
1: foi,
0: né?
1: Top aquele, foi top aquele evento,
2: festa,
1: né?
2: Festa linda com os amigos da banda Subraço.
1: E tava um frio, um vento.
2: Pense no frio, gente.
1: E lotou o salão, lotou festa o salão. Bonita demais.
0: Outra região muito boa de eventos lá,
1: muito,
0: né?
1: Boa, muito, certeza, boa.
0: Região sul do estado. Obrigado.
1: Obrigado.
0: Boa,
1: obrigado,
0: caminhada para vocês. Vamos, contem com a Imperial sempre também. Tamo, banda junto. Pop Sul, Palhaço! Palhaço!

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0: A banda Pop Sul Palhaço. 2 minutos nos separando das 4. 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
0: Amanhã, sábado, dia 22, acontece o dia D da campanha nacional de multivacinação no Rio Grande do Sul. A mobilização nacional tem o objetivo de atualizar a caderneta de vacinação de crianças e adolescentes menores de 15 anos contra cerca de 20 doenças. Detalhes importantes da mobilização: o público-alvo principal, crianças e adolescentes de até 15 anos de idade. O período da campanha segue até o dia 1º de setembro. O que levar? Documento de identificação, RG ou CPF e a caderneta de vacinação. Para conferir os horários específicos de atendimento, os postos de saúde ou unidades básicas de saúde abertos na sua cidade, consulte os canais oficiais das prefeituras da prefeitura do seu município. Repórter Sicredi volta na segunda-feira aqui na programação da Imperial. Abraços pro Vilmar em Portão. Alô, tio Vilmar, turma da Doce Encanto. Também o nosso amigo Leonardo. Só pelo Kerpfest da Joaneta amanhã, né? Tomar aquele chope. Valeu, Jenny Godoy. Tudo de bom pra ti também. Muito obrigado. 7ª Festa Nacional da Lavanda. 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Já já o Giovanni está chegando para comandar o fim de tarde imperial. Eu ainda quero mandar um abraço aqui pro Arcélio lá em Portão. Tá ligado com a gente, né, Arcélio? Abraços para ti, guri. Tô de volta amanhã, sabadão, com Luiz Alberto, diretamente da Expo Classic em Novo Hamburgo, a partir das 9 horas da manhã. E no domingo estarei em Nova Vila, Presidente Lucena, na Domingueira da Moto, com a animação dos atuais e o Corpo e Alma. Fiquem todos com Deus, bom final de semana a todos, tchau, tchau.
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3: Vamos lá, 16 horas mais 5 minutos, 4:05. Boa tarde para você, 12 graus e meio a temperatura. Sextou por aqui, vamos chegando com o nosso fim de tarde. A partir de agora, vamos juntos. 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Para iniciar hoje tem a banda RC, Quero Que Vá Tudo Pro Inferno. Agora 4:06.

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5: Muito bem, agora 4h19, 12 graus e meio a temperatura. O João Fiscal está na companhia, o Rodrigo na linha Araripe também nos acompanha. Um alô ainda para o Leandro. Bom fim de tarde.

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tá aí o Monte Azul machichando na picada, atendendo aí ao pedido. Vamos ver o André Cook em Canoas, né? André Cook de Canoas, no Hospital Universitário, acompanhando a programação da Imperial, uma pronta recuperação aí. E curtiu, então, a música do Monte Azul. O tempo é bom aqui em Nova Petrópolis, temperatura em 12 graus e meio. É o fim de tarde com você. 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Quatro e 27, seguimos de música, agora tem Banda Legal. Sim.

0: Banda legal, festeria, Lobiro, tá na companhia, mas a garota, hein, Biro, bora acelerar. A Joyce Ternos e a dona Iraci Schneider, também curtindo a Imperial, lá na linha Marcondes. Dona Iraci tá cada vez melhor, ô, coisa boa, hein? Abração pra vocês, bom fim de semana.
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4: Agora 5:14, 12 graus a temperatura. 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Vamos atendendo por aqui a Lúcia Steffen, lá em Dois Irmãos, na companhia. Música para a neta Duda, que está de aniversário hoje, hein? Parabéns, felicidades e muita saúde. Lenita de Portão também está na companhia da Imperial. Já já trago para você o Doce Encanto.

5h21, bom de baile, Vila Famosa. 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
3: Vamos lá agora, 6h19, 11 graus e meio a temperatura. 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Super Banda Chopin.

E na companhia, Geni Godoy também, um abraço. Alô, Guido Dapper em Dois Irmãos, bom fim de semana. Clóvis Ross, tô procurando essa aí, viu, Clóvis? Abração pra ti aí, eita!

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3: Vamos lá, números da loteria, quinto prêmio, 4.199, 4.199. Quarto prêmio, 3.778, 3.778. Terceiro prêmio, 3.192, 3.192. Segundo prêmio, 4.432, 4.432. E o primeiro prêmio, 1.822, 1.822. 22, números da loteria, extração das 18 horas.
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Agora 27 para 7, 11 graus, 4 décimos a temperatura. 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Jair Fassbinder segue na companhia, o Rodrigo na linha Araripe também está com a gente. No Preferência agora tem os atuais, Voarei.

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2: Vamos lá, agora 15 para 7, 11 graus, 4 décimos a temperatura. Otília Brown na companhia, um abraço. 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

Banda Laser, agora 3 para 7. Repeteco da loteria. Quinto prêmio, 4.199. Quarto prêmio, 3.778. Terceiro prêmio, 3.192. Segundo prêmio, 4.432. E o primeiro prêmio, 1.822. 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Eu trago a saideira, bonita música alemã, temperatura em 11 graus. Desejo a todos uma ótima noite, um bom descanso e amanhã a gente se encontra, hein? A partir do meio-dia, com todas as informações diretamente da Joaneta, acompanhando o Kerbfest mais uma vez, hein? É, a partir das 9 horas tem missa, 10 horas Bierwagen com banda Periquito, na sequência apresentações culturais, jogos germânicos, 11 horas já inicia o almoço, hein? Já tem às 11h30 no palco a banda Periquito, 13 horas jogos germânicos e apresentações culturais, 14 horas Rogério Magrão e banda, na sequência Super Banda 0800 e o DJ Vaiolo, a entrada é franca. Almoço antecipado era 40, agora na hora R$ 50. Amanhã a gente se encontra, então.

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1: Simbora, Piscinho!
2: Vou fazer o seguinte, aqui.

Karine Aich, Li Banda Eichelberger e antes também o grupo Presença, agora 7h23, 11 graus a temperatura.

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1: Para balançar com o Danube Azul, a semente do amor. 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
2: Alô, gente, 8 e 2, 10 graus e 7 décimos a temperatura. Estamos chegando, sextou de novo e a gente, claro, chegando com o nosso programa dessa sexta, hoje, dia 21 de agosto, com muita música e interatividade, claro, a tua sugestão, teu recadinho através do nosso WhatsApp, né? Você pode aí mandar o teu recadinho de texto, de áudio, enfim. Desejar para os teus amigos, para a tua turma aí uma excelente noite. E é exatamente isso que eu faço agora. Desejando para você uma super noite dessa sexta-feira. Daqui a pouquinho tem informações lá do Pinhal Alto. Tem também, hoje tem pronunciamento, aliás, às 20h30. Mas antes disso, muita música. Então já vai mandando aí teu recadinho. Tô no aguardo. 54-3281-1510. Manda aí teu WhatsApp pra gente. E conta pra mim aonde que você tá nos ouvindo. Muito prazer, eu sou o Samuca, fico contigo até a meia-noite aqui na Imperial. Pra começar, tem Passarela, agora 8h03, pra recordar essa aqui, hein? Vamos que vamos!

Maravilha, tá aí Calêndula, Polca do Emílio, teve também Passarela e o Popurri Sertanejo aqui na Imperial. 8:10, 10 graus e 7 décimos. Vai mandando aí teu recadinho, 5432811510. Nosso amigo Roland Schmidt em Caxias, né? Tá na companhia já. Garantiu aí o abraço, né, seu Roland? Uma excelente sexta-feira e um bom final de semana desde já também, viu? Vai mandando aí teu recadinho, então tô no aguardo, viu? Turma pediu Atuais já no comecinho do programa aqui. É, só não assinou, né? Não assinou a mensagem, mas tá valendo porque a gente vai trazer já o clássico Barco do Amor agora pra turma aí, tá bom? 8:10.

João Luiz Correia, aqui na nossa programação, agora 8h17, 10.6 a temperatura. Abraço para os amigos em Farroupilha, alô Ademir, alô Marlene Schneider. Estão na companhia da gente por aí, né? E uma excelente sexta, viu? Uma excelente noite da sexta-feira para a turma. Alô, Lino Horn, em Passo Fundo, também está com a gente. Alô, Lino, aquele abraço.

0: O alemão aí de Campestre da Serra tá na companhia também, pediu o San Marino, vai rodar agora aí, tá bom, turma? Valeu, valeu, valeu!
1: Ô, meus amigos!
0: 8:17.
1: Volta, né,

0: Tá aí, Sétimo Sentido, Jogo do Amor aqui na Imperial, 8h23. Vamos lá, que tá chegando informação, né? O Luiz Alberto tá acompanhando o lançamento da 21ª edição do Kerb in Tannenwald, evento que acontece em breve, né? E a gente vai saber os mais detalhes, né? Aliás, sobre o lançamento que ocorre, está, né? Segue ocorrendo lá no Pinhalto. Luiz Alberto Reindl, boa noite.
1: Muito boa noite, Samuca, ouvintes da Rádio Imperial FM. Nós estamos na noite desta sexta-feira em Pinhal Alto, no lançamento do Kerb in Tannenwald. A 21ª edição será realizada dias 17, 19 e 20 de setembro aqui no Pinhal Alto. O lançamento com cerimonial, né, com grupos de danças. Eu estou aqui com as soberanas muito bonitas, muito felizes, que vão reforçar e fazer o convite, né, faltando menos de um mês. Chope, música, gastronomia, dança, oração e teatro. A Dandara, né, a Camille e a Stephanie. Rainha, boa noite. Que expectativa, né?
2: Boa noite, Luiz Alberto. Boa noite, ouvintes da Rádio Imperial. É muito gratificante a gente poder estar aqui lançando mais um evento, mais uma edição, né, dessa nossa história. E a expectativa está alta. Estamos ansiosas para viver nosso primeiro Kerb, né, juntas, como corte. Hoje foi nosso primeiro evento oficial, então para nós é uma alegria imensa.
1: Bom, e importante anunciar, Banda Periquito, Subrasi, Os Montanari. Dandara, o teu convite, boa noite.
3: Boa noite aos ouvintes, boa noite Luiz também, né? Como a Rainha já colocou, nós estamos extremamente animadas com o nosso evento, então gostaríamos de convidar a todos os nossos ouvintes também, né, os ouvintes da rádio, para que venham prestigiar o Kerb in Tannenwald, vivenciar muitos momentos conosco e, como também já foi colocado, né, os Montanari de volta direto de Santa Catarina. É uma atração com muito peso, né, então venham prestigiar, estamos muito animadas.
1: Muito bem, a Camille também faz o convite para os ouvintes da Rádio Imperial. Que Kerb, que programação, jogos germânicos, tudo perfeito. Boa noite.
4: Boa noite a todos os ouvintes, boa noite Luiz. Estamos às expectativas altas, esperando todos vocês para aproveitar tudo que preparamos com muito carinho. Pensamos em vocês em cada atração.
1: Maravilha, vou aproveitar o Clodo, tá por aí, o coordenador. O prefeito Daniel também circulando, agora a hora dos comes aqui também. Bom, eu já vou trazer mais um boletim em seguida, tá, Samuca? Com o coordenador Clodo. Ao vivo, de Pinhal Alto, lançamento hoje do Kerb in Tannenwald.
0: Legal, Luiz, combinado, estamos a postos aí. Qualquer nova informação a gente vem trazendo aqui para nossa audiência. Deixa eu mandar abraço pro Jair Fassbinder. Sextou, né, Jair? Vamos lá, vamos junto. Tô trazendo também daqui a pouquinho música especial pra turma lá em Barão, né? O Nelson tá na companhia. É, pra noiva Luciana, dizendo que ama ela demais, pedindo Champion, trago também já daqui a pouquinho aqui na programação. Por falar em daqui a pouquinho tem também pronunciamento, né? E já já mais informações também aí de Pinhal Alto, Luiz Alberto acompanhando por lá. 10 graus e 6 décimos a temperatura.

Imperial, 8h34, 10,5 graus. Vamos seguindo, esse é o nosso Sextou de Novo aqui pela Imperial. Sextou de Novo. Alô pro nosso amigo João Scheibler, né? O tio João, tá na companhia, valeu, turma, abraço pra vocês aí. Já já tem Champion, né? Agora 25 para as 9, já já tem Luiz Alberto também, com mais informações aí do Pinhal Alto. Mas antes tem Grupo Momento.

0: Momento Popurri, nossas canções, 20 para as 9, agora 10 graus e meio a temperatura. Voltamos ao Pinhal Alto, né? Lançamento do 21º Kerb in Tannenwald e com informações do Luiz Alberto. Luiz, diga.
1: Muito bem, Samuco, ouvintes em Pinhal, voltamos ao vivo aqui do Pinhal Alto, onde tivemos o lançamento oficial do Kerb in Tannenwald, a 21ª edição. Conversei antes com as soberanas, o Clodomiro Clodo, muito conhecido, é o coordenador desse evento. Que programação, que expectativa, e parabéns por preservar, resgatar. É muito forte o Kerb aqui, né, Clodo? Boa noite.
2: Boa noite, Luiz Alberto. Obrigado. Boa noite a todos os ouvintes e obrigado à Rádio Imperial, sempre presente no nosso evento. E aonde a Rádio Imperial está, sempre é um sucesso, né, Luiz Alberto? E é a 21ª edição do Kerb in Tannenwald, que acontecerá de 19 a 20 de setembro. Começa em 17, né? Mas as programações de festividade é de 19 a 20, então, aqui em Pinhal Alto, setembro. Estejam todos convidados já para vir prestigiar o nosso Kerb, que é tão tradicional, uma festa maior em cultura do estado do Rio Grande do Sul.
1: Aquela comida de Kerb, jogos germânicos e que atração os Montanari. Além, é claro, de Sobrás, Banda Periquita e muito mais.
2: Com certeza, Zé Alberto. Esse ano, de vários anos, por muitos anos, Montanari tocaram aqui na nossa centro social e agora, de um bom tempo, eles estão retornando ao Pinhal Alto. E deixar bem claro, não terá custo, é toda a entrada franca para esse evento, no domingo, a domingueira com os Montanari e Sul Brás,

0: A baita domingueira, então estão todos convidados com entrada franca e vim tomar um gostoso chope.
1: Sucesso!
0: Obrigado, Luiz Alberto, obrigado à Rádio Imperial e obrigado a todos os ouvintes e a esse espaço que sempre a Rádio Imperial cede ao nosso evento. E com certeza a gente tem essa parceria com a Rádio Imperial e também estamos então convidando todo o pessoal, todo mundo para vir prestigiar novamente o nosso 21º CERP de 19 a 20 de setembro aqui no Pinhal Alto.
1: Maravilha, vou chegar também. Bom, o Cláudio Weber é um nome forte, histórico aqui também, que trouxe o CERP aqui. Prefeito Daniel Micaense, muitas fotos. Boa noite para a Rádio Imperial e que evento festivo, né? Vivas, eu sempre digo, viva Nova Petrópolis. E o senhor é aqui presente também, prestigiando. Prefeito, boa noite.
2: Boa noite, Luiz Alberto. Boa noite, ouvintes da Rádio Imperial. É uma alegria muito grande estar aqui no lançamento do CERP Carnaval, 21ª edição. Parabenizar a todos os envolvidos nesse envolvimento na comunidade, a comissão organizadora, né? Que a cada ano esse CERP vem se inovando cada vez mais, né? E tem um significado muito, muito importante da religiosidade também, né? Estar aqui hoje à noite compartilhando a alegria, esse momento tão bacana para a comunidade do Pinhal Alto é muito gratificante, né?
1: Sucesso para nós sempre.
2: Sucesso, Luiz Alberto, com certeza. Esse CERP que foi trazido pelos nossos antepassados, né? Nós mantendo essa tradição, essa cultura, essa essência, essa, preservando a nossa história, isso é muito importante.
1: Vamos prestigiar e comer agora aí também.
2: Vamos comer, Luiz Alberto, tá bonita a mesa ali, né? Tá bom.
1: Valeu, Samu, convite sempre, né? O lançamento oficial, nós marcando presença aqui no Pinhal Alto, né? Com muita expectativa para o evento, né? Com o momento de orações dia 17 e momento festivo dias 19 e 20 de setembro. Samuque ouvintes, boa noite.
3: Valeu, Luiz, obrigado pelas informações e, bom, boa janta, né? O Luiz sempre tá, onde ele tá tem comida por perto, né? Valeu, Luiz, maravilha e sucesso mais uma vez aí a toda a turma no Pinhal Alto, uma realização de mais um CERP Carnaval. Vitor Hugo Encharqueadas está na companhia, pede música do Corpo e Alma para a família, os colegas professores, também o Tzil está a mil com a gente como sempre. E nós seguimos, mais música chegando agora, especial aí para o amigo Remígio em Carlos Barbosa, né? Pediu ao Amor de Pobre, trago agora, seguidinha tem Champion, 15 para as 9.

Legal, vamos lá, agora 6 para as 9, hein, gente? Sextou de novo aqui na Imperial, 10 graus e 4 décimos a temperatura e caindo, né? Vamos seguindo por aqui, abraço para a Lúcia Stephen na companhia, também a Karina Kussler em Nova Hearts, amigos aí que pedem música que eu já trago na sequência também, né? Maravilha! Vou destacando agora o pedido do Vitor Hugo, pediu Corpo e Alma, agora 6 para as 9, siga mandando aí o teu recadinho, né? Nosso WhatsApp tá disponível, 5432811510.

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1: É, gente, vamos lá, primeira hora do programa já foi pra conta, agora 9 em ponto, 10.4 a temperatura. Lembrando, né, nesse final de semana, você ouviu, aliás, o Luiz Alberto há pouco, né, trazendo informações lá do Pinhal. 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As externas, as famosas transmissões da Imperial nesse final de semana, muito legais, né? Fernando Olbermann tá na companhia. Boa noite. Obrigado aí pela audiência. E se você tá afim de pedir música, tá afim de mandar o teu recadinho, 5432811510 é o que liga, hein? Vai mandando aí o teu WhatsApp pra gente. Turma pediu e tá curtindo os atuais, Gabriela.